0: destaque do dia, emprego.
1: Brasil tem o menor desemprego para o trimestre encerrado em abril desde 2012.
0: Em abril foram geradas mais de 85 mil novas vagas de trabalho formais. Luana Karen.
2: O Brasil encerrou abril com mais de 47 milhões e 800 mil empregos com carteira assinada.
1: E ainda, presidente Lula sanciona projeto que cria a Universidade Federal Indígena.
0: Será a primeira instituição de ensino superior do país voltada aos povos originários.
3: Aos poucos a gente vai ensinando o mundo a compreender que é possível de forma civilizada a gente garantindo a todos aqueles que habitam o planeta a ter os seus direitos.
1: Você vai ouvir também combate ao crime organizado.
0: Nova operação avança na asfixia financeira e no fim das fraudes no setor de combustíveis.
1: Ação também impede que gasolina adulterada seja repassada aos consumidores.
0: Na apresentação da Voz do Brasil hoje, Mariana Jungmann e Luciano Seixas.
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0: O emprego no Brasil continua em crescimento.
1: No mês de abril foram criados quase 86 mil postos de trabalho com carteira assinada.
0: E a taxa de desocupação no país é a menor desde 2012.
2: Em abril, a atendente Willy da Silva conseguiu uma posição em um restaurante no centro de Brasília. Ela estava desempregada há 6 meses e buscava uma oportunidade de trabalho que permitisse que ela tivesse mais tempo com os filhos.
4: Porque eu curto muito as crianças agora, né? Final de semana eu tô em casa com eles, é feriado, não trabalho. É uma coisa garantida, né? Eu tenho um emprego fechado. Com a carteira assinada e tudo, eu vou ter todos os meus direitos, um dia eu sair e tudo mais.
2: Assim como Willy, milhares de brasileiros conseguiram um emprego no país este ano. Cenário captado pela Pesquisa Nacional por Amostra de Domicílios. De acordo com a PNAD Contínua, a taxa de desocupação no trimestre encerrado em abril foi de 5,8%, o menor nível da série histórica iniciada em 2012 para o período. No mesmo trimestre do ano passado, o percentual de pessoas procurando emprego no Brasil estava em 6,6%. A taxa de desocupação calculada pelo IBGE, inclui apenas pessoas desempregadas que estão disponíveis para trabalhar e tentando encontrar uma posição. A coordenadora de pesquisa por amostra de domicílios do IBGE, Adriana Beringui, comentou o resultado.
5: O nível da ocupação segue em patamares elevados, né? Mostrando que a capacidade de geração de trabalho e renda no mercado brasileiro segue de forma sustentada.
2: Outro dado que mostra o bom momento por que passa o mercado de trabalho no Brasil é o Cadastro Geral de Empregados e Desempregados, o CAGED, que mede a quantidade de trabalhadores com carteira assinada. Segundo o CAGED, em abril, foram criados no país 85.888 empregos formais. 3 dos 5 grupos da atividade econômica monitorados tiveram saldo positivo. Serviços, construção e indústria. Já entre as unidades da federação, 24 das 27 criaram empregos em abril, com destaque para São Paulo, Rio de Janeiro e Minas Gerais. O ministro do Trabalho e Emprego, Luiz Marinho, destacou que o país deve continuar gerando empregos formais.
6: O potencial da economia brasileira é de crescimento. Ele vai continuar crescendo, portanto, creio que nós teremos mais de 1 milhão de empregos gerados como possível esse ano.
2: De acordo com o CAGED, o Brasil encerrou abril com mais de 47 milhões e 800 mil empregos com carteira assinada. O salário médio de admissão em abril foi de R$ 2.386,56. Reportagem Luana Karen.
1: Em suas redes sociais, o presidente Lula destacou a aprovação na Câmara dos Deputados do fim da escala de trabalho 6x1, sem redução de salário.
0: Segundo ele, as 2 folgas semanais significam mais tempo para estudar, se divertir, cuidar da saúde e ver os filhos crescerem.
1: Hoje, o presidente comemorou a aprovação durante encontro com a presidente do Suriname e disse que é uma conquista da sociedade brasileira.
3: Quem sabe um dia a gente consiga fazer com que as pessoas trabalhem o suficiente para sobreviver, o suficiente para enriquecer a economia brasileira, mas o suficiente para que eles possam ser felizes no mundo do trabalho.
0: Durante o programa Bom Dia Ministro, produzido pela Empresa Brasil de Comunicação, Paulo Pereira, do empreendedorismo, da microempresa e da empresa de pequeno porte, comentou um impacto sobre as mulheres.
7: Vou pegar um exemplo, as trabalhadoras domésticas, né, que vão ser muito afetadas pela escala 6x1. Nós temos 1,5 milhão de trabalhadoras domésticas. A mulher trabalha 6 dias, chega em casa, vai fazer o quê? Trabalhar. Cuidar dos filhos, cuidar da família. Então, o impacto sobre as mulheres, sobre os setores menos escolarizados, sobre os setores de menor renda é muito grande para que essas pessoas possam ter uma vida melhor, cuidar melhor das suas famílias e, como eu estava dizendo, estudar mais, empreender mais. É importante ressaltar isso. O impacto econômico vai ser bom para muitos segmentos. E aqueles segmentos que podem ter um impacto diferente, nós vamos cuidar, nós vamos achar soluções.
1: A proposta do fim da escala 6x1 segue agora para avaliação do Senado Federal.
0: Passo inédito para o futuro dos povos indígenas no Brasil.
1: O presidente Lula sancionou agora há pouco a lei que cria a Universidade Federal Indígena, a primeira do país.
0: Com sede em Brasília, a nova universidade terá camping em diferentes regiões e vai oferecer cursos de graduação e pós-graduação.
8: Prevista para entrar em atividade no próximo ano, a UNINDE, Universidade Federal Indígena, será destinada a valorizar os saberes dos povos originários e práticas ancestrais. O ministro dos Povos Indígenas, Eloy Terena, é formado em Direito e diz que a Universidade Federal é um sonho de lideranças indígenas visionárias. Ele relata que a iniciativa será o maior investimento na escolarização dos povos indígenas.
9: A universidade será composta por indígenas em seus quadros e irá retratar essa pluridiversidade étnica que é o nosso país.
8: A Universidade Federal Indígena atenderá inicialmente 2.800 estudantes. A sede será em Brasília, mas unidades descentralizadas serão construídas em outras regiões do Brasil de acordo com a demanda e concentração dos povos indígenas. O ensino será voltado para a formação nos níveis de graduação e pós-graduação. Os cursos terão ênfase em gestão ambiental e territorial, políticas públicas, sustentabilidade socioambiental, línguas indígenas, saúde, direito, agroecologia, engenharias e tecnologias e formação de professores. Para o presidente Lula, o Brasil não pode abrir mão dos saberes milenares dos indígenas.
3: Aos poucos a gente vai ensinando o mundo a compreender que é possível, de forma civilizada, a gente garantindo a todos aqueles que habitam o planeta a ter os seus direitos. E a gente não pode prescindir do conhecimento milenar que os povos indígenas acumularam ao longo de tanto tempo nesse país e no mundo. Cabe agora ao Estado brasileiro pegar o prédio, prepará-lo para que a gente possa, no menor prazo de tempo, fazer uma festa com os novos alunos que vão entrar.
8: A UNINDE vai contribuir para a formação de profissionais especializados em educação intercultural e garantir a preservação das 274 línguas faladas pelos 305 povos indígenas do Brasil. Reportagem Graziele Bezerra.
0: O presidente Lula recebeu hoje a presidente do Suriname, Jennifer Gerling Simons.
1: No encontro, os dois líderes assinaram acordos de cooperação e se comprometeram a estreitar laços entre os países.
10: Durante visita oficial, a presidente do Suriname, Jennifer Gerling Simons, chegou ao Brasil acompanhada de mais 5 ministros. Durante encontro com o presidente Lula, os líderes assinaram 13 acordos de cooperação em áreas como defesa, segurança pública, comércio, energia e proteção da Amazônia. O Suriname vive um momento de crescimento econômico após a descoberta de grandes reservas de petróleo e gás natural. Lula afirmou que o Brasil quer ampliar ainda mais o comércio bilateral. Mesmo com um crescimento de 25% desde 2023, o presidente afirmou que ainda existe potencial para esse aumento.
3: Como você agora, vou se transformar trabalhar em grandes produtores de petróleo, a Petrobras pode trabalhar com vocês, aí a gente vai poder equilibrar a balança comercial, porque nós vamos importar um pouco de petróleo de vocês para compensar a nossa colaboração com o Suriname.
10: Na área ambiental, os dois países pretendem ampliar ações conjuntas de combate ao desmatamento e ao crime organizado na Amazônia, como afirmou o presidente Lula.
3: Estamos unindo esforços regionais no enfrentamento ao narcotráfico, ao tráfico de drogas, pessoas e armas de fogo. O novo acordo com a Polícia Federal vai ampliar nossa cooperação no combate a ilícitos transnacionais, com destaque aos crimes ambientais e de mineração.
10: Os governos também assinaram acordos para ampliar as conexões aéreas e marítimas entre os dois países e avançar no chamado Anel das Guianas, projeto de integração regional que liga o norte do Brasil aos países vizinhos da região amazônica. Reportagem Raquel Mariano.
0: Quase 60 mandados de busca e apreensão foram cumpridos hoje na Operação Fluxo Oculto.
1: A ação conjunta entre o governo do Brasil e estados tem como objetivo desmantelar fraudes e lavagem de dinheiro no setor de combustíveis.
11: Nesta nova fase da Operação Carbono Oculto, foram cumpridos 59 mandados de busca e apreensão em 5 estados: São Paulo, Paraná, Mato Grosso do Sul, Minas Gerais e Rio de Janeiro. A ação, batizada de Fluxo Oculto, contou com a participação de órgãos federais e estaduais. O alvo é um esquema criminoso no setor de combustíveis, envolvendo fraudes, sonegação e lavagem de dinheiro. As investigações identificaram 6 novas fintechs, empresas voltadas para serviços financeiros digitais, que na verdade operavam como bancos paralelos das organizações criminosas. O ministro da Fazenda, Dario Durigan, destacou a grande movimentação financeira das fintechs no esquema.
12: Uma movimentação total de 26 bilhões de reais em 6 fintechs nos últimos anos, o que acende o sinal de alerta para os órgãos de inteligência, e a gente espera avançar no combate ao crime organizado da maneira que importa, da maneira inteligente, que é fazendo asfixia financeira.
11: Em outra frente de atuação, os agentes cumpriram mandados contra empresas e pessoas que atuavam na adulteração de combustíveis. Somente com um esquema que utilizava nafta petroquímica, os prejuízos aos cofres públicos atingem a marca de 200 milhões de reais em 2 anos. De acordo com o diretor da Agência Nacional do Petróleo, Gás Natural e Biocombustíveis, Júlio Nishida, a operação vai impedir que milhões de litros de gasolina adulterada sejam repassados aos consumidores.
13: A Agência Nacional do Petróleo, em etapas anteriores, interditou e apreendeu pouco mais de 2 milhões e meio de litros de gasolina adulterada com essa nafta, e com trabalho de hoje, a gente impede de outro quantitativo igualmente danoso chegar ao consumidor, chegar à sociedade, em fraudes que envolvem qualidade, dano ao consumidor, dano ao erário, lavagem de dinheiro e vários outros danos à sociedade.
11: Participam da Operação Fluxo Oculto 135 servidores da Receita Federal, além de dezenas de servidores dos órgãos parceiros. Com locução de Graziela Mendonça, reportagem Gabriela Noronha.
0: Em 2015, com o rompimento da barragem do Fundão em Mariana, Minas Gerais, despejou-se resíduos tóxicos e lama no Rio Doce, contaminando a água em Minas Gerais e no Espírito Santo.
1: Desde então, a água do rio vem sendo monitorada. Inicialmente, esse trabalho era feito pela Fundação Renova, que foi extinta em 2024.
0: Agora, com o novo acordo do Rio Doce, o monitoramento passa a ser feito pela FUNASA, a Fundação Nacional de Saúde, ligada ao Ministério da Saúde.
1: Esse mês, a FUNASA começou a segunda etapa de verificação e testagem da qualidade da água em 173 pontos dos dois estados.
0: Mais cedo, nós conversamos com Lenildo Moraes, presidente da Fundação, sobre esse trabalho e também sobre a segurança hídrica proporcionada pelo programa Cisternas na região do semiárido brasileiro. Acompanhe.
1: Presidente Lenildo Moraes, um prazer ter o senhor com a gente aqui na Voz do Brasil. Vamos começar falando do trabalho que a FUNASA vem desempenhando no monitoramento da qualidade da água do Rio Doce. Isso é necessário ainda por causa das consequências do rompimento da barragem do Fundão em Minas Gerais em 2015. Como é que é feito e onde é feito esse monitoramento?
14: Boa noite a todos os ouvintes da Voz do Brasil, boa noite Mariana, boa noite Luciano Seixas. Olha, a Operação FUNASA presente no Rio Doce começou com três frentes simultâneas, né? De monitoramento da qualidade da água em 32 municípios de Minas Gerais e do Espírito Santo. A operação começou com 173 pontos de monitoramento ao longo da bacia do Rio Doce. É importante dizer que a primeira frente foi no município de Mariana e no Vale do Aço. A segunda percorreu cidades do meio do Rio Doce e da divisa entre Minas Gerais e Espírito Santo, incluindo o governador Valadares, conselheiro Pena, Resplendor e Aimorés. E a terceira e última frente foi nos municípios capixabas, lá no Espírito Santo, com coletas em Aracruz, Linhares, Colatina, São Mateus, Conselheiro

0: partir dessas análises.
1: Presidente, quando é que os resultados desse monitoramento serão divulgados, especialmente para as comunidades atingidas pela contaminação lá de 2015?
0: As análises já estão em fase final de análise, né? Devemos entregar nos próximos dias. Mais tardar a próxima semana, nós já estaremos com todos esses dados monitorados para que a gente possa apresentar para toda a sociedade.
2: E esse monitoramento, ele vai ser permanente, presidente? Como é que vai ser a periodicidade desse acompanhamento?
0: Vai ser permanente. Nós já temos um acordo de cooperação técnica assinado com a AGESUS, que é a Agência Brasileira de Apoio à Gestão do SUS, e ele vai permitir que o governo, através da FUNASA, Fundação Nacional de Saúde, através de seus técnicos, possa fazer esse monitoramento de forma permanente.
1: E existe um outro trabalho desempenhado também pela FUNASA em relação à segurança hídrica, que é o programa Cisternas. Como é que ele atua para garantir água para as famílias de regiões secas ou semiáridas?
0: A iniciativa permite acesso regular à água potável para consumo humano por meio da captação e armazenamento da água da chuva. É importante que as populações do semiárido que estão nos escutando já sabem como funciona. Então, na realidade, nós, na prática, o programa, ele funciona como uma instalação de reservatórios, né? Os reservatórios têm capacidade de 16 mil litros conectados aos telhados das residências, né? Então, nos períodos das chuvas, a água é captada, filtrada e armazenada para ser utilizada nos meses de estiagem.
2: O presidente, quantas famílias já são atendidas pelo programa atualmente? Há previsão dele ser ampliado?
0: Olha, nós estamos atendendo agora 20.976 famílias, quase 21 mil famílias. E a ideia é que a gente faça essa ampliação ainda, tá certo? Os estados beneficiados nessa primeira etapa são Bahia, Ceará, Minas Gerais, Paraíba, Pernambuco, Piauí, Rio Grande do Norte e Sergipe, né? Os investimentos chegam a 250 milhões de reais.
1: E quais são os critérios de seleção das famílias atendidas pelo programa de cisternas?
0: Olha, boa pergunta, Luciano. Olha, o edital estabelece alguns critérios obrigatórios para participação. Por exemplo, as famílias precisam viver em comunidades rurais do semiárido, não ter acesso regular à água potável por rede de abastecimento e não ter sido atendido por programas de cisternas. Além, é claro, das residências ter as condições mínimas para instalação do equipamento. Telhado adequado, a captação da água e da chuva, é importante que se tenha espaço suficiente também no terreno, né, para poder ter essas condições técnicas necessárias. Outro dado importante é que os critérios são situação de vulnerabilidade social, a pessoa tem que estar inscrita no CAD único. As famílias chefiadas por mulheres têm prioridades. A presença de pessoas com deficiência também. Se é um deficiente na família, um deficiente físico, no núcleo familiar, tem prioridade também. E, obviamente, e um dado muito importante, que está se dando como prioridade também as populações de comunidades quilombolas.
2: Agora, presidente, as famílias que tiverem interesse em receber esses equipamentos, elas devem fazer o quê? Procurar a prefeitura, a FUNASA diretamente, preencher um cadastro? Como é que funciona?
0: Olha, essas 20.976 cisternas já foram feitas a partir de um critério já estabelecido pela FUNASA. A prefeitura fez o levantamento inicial e encaminhou a superintendência, né, da FUNASA, e as pessoas agora devem procurar a prefeitura para poder saber quais os locais. A prefeitura previamente já tem todas as comunidades que vão ser beneficiadas. E nós da FUNASA também. Nós vamos divulgar todas as comunidades que foram pré-selecionadas pelas prefeituras.
1: Muito bem, nós conversamos com o presidente da FUNASA, a Fundação Nacional de Saúde, Lenildo Moraes. Muito obrigado por sua entrevista aqui, a Voz do Brasil.
0: Obrigado, Mariana. Obrigado, Luciano. Boa noite a todos os ouvintes da Voz do Brasil.
2: O Ministério da Previdência Social e o INSS realizam nesse fim de semana um grande mutirão para atendimentos em diversas regiões do país.
1: São mais de 59 mil vagas destinadas a perícias médicas e avaliações sociais do INSS. As etapas obrigatórias para concessão de benefícios previdenciários e assistenciais.
2: O secretário de Regime Geral de Previdência Social, Benedito Brunca, disse que o tempo de espera vem caindo e destacou a importância do agendamento.
3: No Brasil, o tempo médio de espera no mês de abril estava em 40 dias. Na parcial que tiramos esta semana, esse tempo médio já caiu para 30 dias, o que é uma

0: devolução de 10 dias. É importante que as pessoas que estão aguardando os atendimentos possam entrar em contato ou com o 135 ou no próprio aplicativo do meu INSS para poder fazer a confirmação e antecipar seu atendimento, porque isso vai abreviar o tempo da decisão do seu benefício.
1: Hoje, dia 28 de maio, é comemorado o Dia Internacional da Dignidade Menstrual.
2: No Brasil, dados do IBGE indicam que 15% das adolescentes deixaram de ir ao menos um dia na escola por falta de absorvente.
1: Para tentar mudar essa realidade, o governo do Brasil promove o Programa de Proteção e Promoção da Saúde Menstrual.
2: Em 2 anos, mais de 3 milhões de pessoas foram beneficiadas com itens de higiene e ações educativas.
3: A mineira Mariana Soares conta que menstruou pela primeira vez aos 13 anos de idade e desde então sintomas como fortes dores e enjoo são comuns para ela. Hoje, aos 22 anos, ela luta para que mais mulheres possam falar sobre saúde menstrual.
4: Eu sei que tem muitas vozes de meninas que sofrem como eu, mas não têm a oportunidade de às vezes saber que ela pode viver melhor. Isso é um direito nosso.
3: Combater preconceitos e tabus é um dos objetivos do festival Alana Ideia Fest 2026 para tratar sobre dignidade menstrual e proteção de meninas e adolescentes, como explica a diretora executiva do Alana, Flávia Dória.
5: 6 entre cada 10 meninas têm a rotina escolar abalada por essas dores menstruais e 4 em cada 10 meninas chegam a faltar na escola pelo menos uma vez por mês por causa dessas dores, que muitas vezes são incapacitantes. A gente precisa falar sobre isso.
3: A programação faz parte das ações do Dia Internacional da Dignidade Menstrual, comemorado nesta quinta-feira. Desde 2023, o governo do Brasil distribui de forma gratuita absorventes por meio do Programa de Proteção e Promoção da Saúde Menstrual. Em 2 anos, mais de 500 milhões de unidades já foram distribuídas, de acordo com a Coordenadora Geral de Atenção à Saúde das Mulheres do Ministério da Saúde, Mariana Seabra, além do fornecimento de produtos, ações educativas.
6: O programa tem o eixo de dispensação desses absorventes, né? Através do programa Farmácia Popular. E hoje é possível retirar essas autorizações para os beneficiários que são inscritos no Cade Único através do aplicativo Meu SUS Digital. A segunda forma é através do programa Pé de Meia e a terceira forma é justamente na Unidade Básica de Saúde, onde além da autorização, ela vai poder também ter todo o leque de informações.
3: Lembrando que o absorvente é distribuído de forma gratuita. E o benefício é destinado a pessoas com idade entre 10 e 49 anos, inscritas no Cade Único e com renda mensal de até R$218, estudantes da rede pública de baixa renda e pessoas em situação de rua. Reportagem Gabriela Noronha.
1: Amanhã é o último dia para fazer a declaração do imposto de renda.
2: A Receita Federal já recebeu mais de 37 milhões de declarações e a expectativa é chegar a 44 milhões de documentos.
1: Quem entregar fora do prazo estará sujeito à multa.
2: E essas foram as notícias do governo do Brasil.
1: Uma realização da Secretaria de Comunicação Social da Presidência da República.
2: Com a produção da empresa Brasil de Comunicação.
1: Fique agora com as notícias do Poder Judiciário e do Congresso Nacional. Boa noite.
2: Boa noite para você e até amanhã.

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2: STF homologa acordo para viabilizar operação de crédito ao BRB.
3: STJ define que qualificadora de violência de gênero também se aplica a agressões contra a mulher em relação homoafetiva.
2: Semana na conciliação. Trabalhadores de empresa de tratamento de água e saneamento de Campinas fecham um acordo de mais de 7 milhões de reais.
3: Boa noite, eu sou Marcela Luiza.
2: E eu sou Walter Lima.
3: O Supremo Tribunal Federal homologou nesta quinta-feira um acordo entre a União, o Governo do Distrito Federal, o Banco Central e o Banco de Brasília para viabilizar uma operação de crédito destinada ao reforço financeiro do BRB.
2: A decisão foi tomada durante a audiência de conciliação conduzida pelo ministro Luiz Fux. Marcelo Della Libera.
4: O acordo permite que o Distrito Federal contrate um empréstimo junto ao Fundo Garantidor de Crédito para capitalizar o banco. A operação terá garantia de um sindicato de bancos e contra-garantia vinculada às verbas do Fundo de Participação dos Estados e do Distrito Federal e do Fundo de Participação dos Municípios.
3: O Comitê Nacional de Inteligência Artificial no Judiciário aprovou duas medidas para ampliar a segurança da inteligência artificial usada pela Justiça.
2: Coordenada pelo Conselho Nacional de Justiça, a manifestação técnica validou os riscos de inserção de comandos escondidos em documentos processuais e instituiu um Programa Nacional de Segurança para capacitação e com suporte e prevenção de riscos.
3: A manifestação técnica é a primeira medida nacional de orientação sobre o tema e deve ser submetida ao plenário do Conselho.
2: As medidas fazem parte das prioridades definidas pela gestão 2025-2027. Coordenada pelo presidente do CNJ e do STF, ministro Edson Fachin.
3: Qualificadora de lesão corporal praticada contra a mulher pela condição do sexo feminino também se aplica em relação homoafetiva entre mulheres.
2: Essa é a conclusão do STJ. Fátima Uchoa.
5: Uma mulher foi acusada de insultar e agredir fisicamente a ex-companheira por ciúmes. O Ministério Público ofereceu denúncia por lesão corporal qualificada, considerando que a agressão foi cometida contra a mulher pela condição do sexo feminino e no âmbito doméstico. A Justiça de Santa Catarina condenou a acusada só pelo crime de lesão corporal em contexto doméstico. Já a sexta turma do STJ deu provimento ao recurso especial do MP. Segundo o ministro relator Rogério Schietti Cruz, basta o vínculo doméstico, familiar ou de afetividade e a condição de mulher da vítima para aplicação do sistema protetivo, sendo presumidas a vulnerabilidade e, consequentemente, a motivação de gênero.
3: Trabalhadores de empresa de tratamento de água e saneamento de Campinas fecham acordo de mais de 7 milhões de reais.
2: A conciliação foi fechada durante a Semana Nacional da Conciliação Trabalhista. Rafael Oliveira.
6: O acordo encerra uma ação coletiva de 2018 sobre gratificação paga a motoristas da Sanasa, empresa de economia mista de tratamento de água e saneamento de Campinas. 54 trabalhadores vão receber mais de 7 milhões de reais em valores líquidos. O acordo também prevê o recolhimento de 600 mil reais em FGTS e 2 milhões de reais em encargos previdenciários para a União. As negociações vinham sendo realizadas desde o início do ano.
3: Justiça recebe denúncia contra organização criminosa internacional por garimpo ilegal em Roraima.
2: Na ação, o MPF pede a condenação dos 6 integrantes do grupo e fixação de, no mínimo, 200 mil reais em multa por danos morais coletivos. Vanessa Pereira.
7: Segundo a denúncia, o grupo negociava ouro e diamantes extraídos ilegalmente no Brasil e no exterior, usando contatos e negociações no Peru para comercializar os minerais sem autorização. As investigações apontam investimento de 350 mil reais na compra de ouro e negociações de pedras avaliadas em mais de 100 mil dólares. O MPF pede a condenação dos 6 acusados por exploração ilegal de recursos minerais da União, organização criminosa transnacional, contrabando e lavagem de dinheiro, além de multa mínima de R$200 mil por danos coletivos e sociais.
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3: Uma boa noite.
2: E até amanhã.
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0: Machado.
1: Eu sou Paula Groba.
2: E eu sou Ricardo Nakaoka.
1: E estes são os destaques de hoje do Jornal do Senado, que começa agora.
2: Senado aprova retomada de benefícios fiscais para o terceiro setor e isenção de IPI para pessoas com deficiência.
1: Escala 6-1, Senado vai analisar proposta aprovada pela Câmara.
2: Segue para sanção presidencial política nacional para estudantes com superdotação.
1: Boa noite.
2: Boa noite.
1: Hospitais filantrópicos, entidades assistenciais e organizações sociais podem voltar a ter acesso a benefícios tributários suspensos nos últimos anos. O Senado aprovou um projeto que retoma incentivos fiscais para instituições do terceiro setor e também garante a isenção do IPI na compra de veículos por pessoas com deficiência.
2: A proposta segue agora para análise da Câmara dos Deputados. Mais informações com o repórter Alexandre Campos.
3: Os benefícios referentes ao imposto sobre a renda das pessoas jurídicas, contribuição social sobre o lucro líquido e COFINS, atualmente assegurados por uma lei complementar apenas às organizações da sociedade civil de interesse público e organizações sociais, vão se estender também a todas as entidades do terceiro setor, como afirmou a relatora do projeto, senadora professora Dorinha Seabra, do União do Tocantins.
4: Infelizmente, no formato que está hoje, a PAIS e outras instituições já consolidadas na área social perderiam esse benefício.
3: O texto aprovado ainda reverteu outras reduções de benefícios. Um incentivo que passará a valer se a proposta virar lei será o referente à doação ou destinação para patrocínio de parte do imposto de renda devido por empresas para projetos esportivos, culturais e sociais, como os voltados para crianças, adolescentes e idosos. Também foi retomada a isenção total de IPI na compra de veículos por pessoas com deficiência.
1: E os municípios com pendência fiscal já estão autorizados a receber recursos de emendas parlamentares. A publicação que garante essa mudança já saiu no Diário Oficial.
2: Esse e outros dispositivos tinham sido vetados pelo presidente Lula, mas o veto foi derrubado pelo Congresso. Repórter Marcela Diniz.
5: Com a promulgação de 4 dispositivos da Lei de Diretrizes Orçamentárias de 2026, que tiveram veto presidencial derrubado pelo Congresso, ficam permitidas doações de bens e valores no chamado defesa eleitoral, que começa 3 meses antes e vai até o final das eleições. Outro dispositivo autoriza municípios de até 65 mil habitantes que tenham pendências fiscais a celebrar convênios com o governo federal, receber recursos de programas e ter acesso a emendas parlamentares. Na sessão que derrubou o veto, o presidente do Congresso, senador Davi Alcolumbre, assinalou que essas demandas fizeram parte da marcha dos prefeitos a Brasília.
6: São estradas, são rodovias, são escolas, são unidades de saúde, são creches, são praças, enfim, são obras muito relevantes para os municípios brasileiros.
5: As outras 2 regras reinseridas na LDO autorizam o uso de recursos da Lei Orçamentária Anual em despesas que estão fora da competência da União e são relativas à malha hidroviária brasileira e à construção e manutenção de rodovias estaduais e municipais destinadas à integração de modais de transporte ou ao escoamento produtivo.
1: Você sabe o que é ludopatia?
2: Ludopatia é o vício em jogos de azar. Essa compulsão provoca perda de controle, endividamento e impactos graves na vida familiar e emocional dos apostadores.
1: Muita gente vem se conscientizando de que essa atividade pode ser destruidora. Em meio ao avanço das bets no país, mais de 570 mil brasileiros já recorreram à plataforma de autoexclusão criada pelo Ministério da Fazenda para bloquear voluntariamente o próprio CPF em sites regularizados.
2: O crescimento do endividamento de famílias por conta do vício em jogos acendeu o alerta no Senado. Os detalhes com o repórter Rodrigo Rezende.
7: Pelo menos 570 mil pessoas já fizeram cadastro na plataforma de autoexclusão para acesso a sites de apostas. O sistema do Ministério da Fazenda traz a possibilidade do bloqueio voluntário em todas as bets legalizadas no Brasil. De acordo com o Ministério, do total de cadastrados, 207 mil usuários apontaram a perda de controle sobre o jogo e os impactos na saúde mental como principais motivos para a autoexclusão. O vício em jogos de azar, conhecido como ludopatia, atinge milhares de brasileiros, como alerta o senador Humberto Costa, do PT de Pernambuco.
0: Dados da Organização Mundial da Saúde apontam que a taxa de dependência em jogos de azar pode variar de 1% a 3% da população adulta. Se aplicarmos essa proporção ao Brasil, estamos falando de até 4 milhões de brasileiros já em situação clínica de vício.
7: Caso você deseje bloquear o seu próprio acesso aos sites e sistemas regularizados de apostas no Brasil, basta acessar autoexclusãoapostas.fazenda.gov.br. Lembrando que o exclusão é sem o tio. Você deve ter uma conta gov.br para fazer a solicitação e seu CPF será bloqueado em todas as casas de apostas.
1: Secas mais severas, chuvas intensas e eventos climáticos extremos podem marcar os próximos meses no Brasil com o fortalecimento do fenômeno El Niño.
2: Diante do risco de impactos na agricultura, no abastecimento de água e até no aumento de desastres naturais, o Senado reuniu hoje no plenário autoridades e especialistas para discutir medidas de prevenção e preparação. Os detalhes com o repórter Márcio Maturana.
8: O climatologista Carlos Nobre alertou que para este ano se espera uma intensidade maior.
9: Agora, maio, junho, julho, já temos 92% de probabilidade de começar um El Niño e outubro, novembro e dezembro desse ano, a probabilidade é 98% desse El Niño ser forte ou muito forte. Então, nós temos que nos preparar muito.
8: O senador Hamilton Mourão, do Republicanos do Rio Grande do Sul, disse que é preciso aprimorar o Plano Nacional de Proteção e Defesa Civil de 2012, tornando obrigatórias simulações anuais nos municípios.
10: Se não treinar, nós não vamos conseguir executar na hora que a catástrofe acontecer.
8: O senador Hermes Klan, do PL de Santa Catarina, acredita que o trabalho do Senado para fortalecer o planejamento dos municípios em áreas de risco é fundamental, mas não é suficiente.
11: Muitos municípios brasileiros, especialmente os menores, não têm estrutura técnica, equipe permanente ou capacidade de acessar recursos federais com rapidez. O município sofre a tragédia, mas o sistema público só chega depois da água baixar. Enquanto isso, seguimos repetindo o ciclo: desastre, reconstrução, novo desastre.
8: A sessão de debates foi pedida por todos os líderes partidários, com primeira assinatura de Esperidião Amin, do PP de Santa Catarina.
1: E a proposta que acaba com a escala 6-1 foi aprovada na Câmara dos Deputados na noite de ontem. O próximo passo agora é a análise dessa PEC pelo Senado.
2: Senadores, no entanto, divergem sobre a PEC, que garante aos trabalhadores 2 dias de descanso semanal remunerado. A proposta divide opiniões entre parlamentares e setores da economia. O repórter Douglas Castilho tem mais informações.
12: Uma das vozes contrárias à redução da escala 6-1 para de 5-2 foi o senador Oriovisto Guimarães, do PSDB do Paraná. Segundo ele, trata-se de uma medida demagógica.
13: O Brasil já tem o maior Bolsa Família de toda a história. Já tem auxílio gás, já tem benefício de prestação continuada, não tem cabimento, não houve aumento de produtividade, não houve investimento em máquinas.
12: Mas o senador Irajá, do PSD do Tocantins, destacou que a nova jornada é uma tendência internacional fruto justamente da modernização tecnológica.
14: Se a tecnologia já flexibilizou a jornada de 40 horas para os setores corporativos de tecnologia, é um contrassenso condenar o trabalho do comércio a um modelo rígido de aprisionamento de 6 dias por semana.
12: O senador Hamilton Mourão, do Republicanos do Rio Grande do Sul, considera a medida uma intervenção indevida do Estado.
15: Então, se eu vou trabalhar 1 dia, 2 dias, 3 dias, 4 dias, 5 dias, 6 dias, 7 dias, é uma decisão minha numa negociação com aquele que está me contratando.
12: O senador Rogério Marinho, do PL do Rio Grande do Norte, concorda com a livre escolha e apresentou uma nova PEC que será analisada pelo Senado em conjunto com o fim da escala 6-1. A proposta prevê a negociação entre trabalhador e patrão quanto à quantidade de horas trabalhadas e o pagamento proporcional às horas efetivamente cumpridas.
2: Com edição de Paula Groba e trabalhos técnicos de João Lira, o Jornal do Senado fica por aqui. Acompanhe agora as notícias da Câmara dos Deputados. Boa noite.
1: Boa noite e até amanhã.

0: deputados. Parlamentares reduzem a jornada de trabalho semanal para 40 horas.
1: Proposta votada estende imunidade tributária de entidades religiosas.
0: Plenário amplia incentivos para a indústria brasileira de fertilizantes.
1: Cobertura de mais doenças com teste do pezinho avança na Câmara.
0: Boa noite. A Câmara examina projeto que organiza a ampliação do número de doenças que poderão ser detectadas pelo teste do pezinho. Vamos ouvir a reportagem de Maria Neves.
2: A Comissão de Saúde da Câmara dos Deputados aprovou o projeto que estabelece os prazos para a ampliação dos problemas de saúde incluídos no teste do pezinho. Uma lei de 2021 lista 13 doenças a serem detectadas no exame. A legislação determina ainda que o programa Nacional de Triagem deve ampliar a testagem em 5 etapas, mas não estabelece a data para início de cada fase. Hoje, o Sistema Único de Saúde testa os recém-nascidos apenas para 7 condições previstas na primeira fase, que inclui hipotiroidismo, toxoplasmose e hiperplasia adrenal. Pelo texto aprovado, a segunda etapa de ampliação do teste do pezinho, que inclui a detecção de doenças raras genéticas e metabólicas, deverá estar em vigor até 2027. As demais etapas deverão ser implantadas a cada 2 anos depois de concluída a segunda fase. A relatora, a deputada Rosângela Moro, de São Paulo, ressalta que a triagem neonatal é uma das formas mais eficazes de prevenção em saúde infantil. Ela lembra que a detecção precoce de enfermidades permite intervenções terapêuticas antes da manifestação de sintomas.
3: A triagem, ela faz o diagnóstico de doenças antes mesmo delas se manifestarem. É extremamente importante que as mães exijam, levem os seus neonatos para fazer a triagem neonatal. Quanto antes diagnosticado, você trata, até impede o desenvolvimento da doença. Um dos exames, por exemplo, ele impede o retardo mental das crianças se for diagnosticado e tratado como dentro do devido prazo.
2: Ao apresentar o projeto, o deputado Eduardo da Fonte, do PP de Pernambuco, afirmou que as doenças raras atingem cerca de 13 milhões de pessoas no Brasil. Segundo o parlamentar, 75% dos acometidos por essas enfermidades são crianças e 30% delas morrem antes dos 5 anos de idade. Na opinião do deputado, ainda que as doenças raras não tenham cura, a detecção precoce é importante porque permite o tratamento adequado que reduz as complicações e o risco de morte. A proposta que estabelece datas para ampliação do teste do pezinho ainda será analisada pelas comissões de Finanças e Tributação e de Constituição e Justiça. Da Rádio Câmara de Brasília, Maria Neves.
0: Saúde.
1: Hugo Leal, do PSD do Rio de Janeiro, critica o entendimento da Justiça Federal, que, segundo ele, pode dificultar a avaliação de pessoas com autismo leve e restringir o reconhecimento de direitos. Para ele, a medida contraria avanços aprovados na proteção às pessoas com deficiência.
0: O deputado também manifesta preocupação com possíveis impactos no acesso a benefícios sociais por famílias atípicas. Hugo Leal informa ainda que solicitou audiência pública para discutir os efeitos da medida e cobrar esclarecimentos sobre o tema.
4: Direitos Humanos.
1: Em defesa do Bolsa Família, Benedita da Silva, do PT do Rio de Janeiro, afirma que o programa é um instrumento de dignidade e combate à fome. Segundo a deputada, a maioria dos beneficiários conseguiu deixar o auxílio ao longo dos anos por meio da inserção no mercado de trabalho.
0: Benedita da Silva também aponta contradição em setores da elite que criticam investimentos sociais à população mais pobre, mas silenciam diante de subsídios e isenções concedidos a grandes empresas. Ela ressalta que as políticas de transferência de renda foram fundamentais para retirar o Brasil do mapa da fome.
4: Economia.
1: Câmara estende imunidade tributária das igrejas para a compra de bens e serviços destinados ao funcionamento das entidades. O repórter Marcelo Larcher tem as informações.
5: O plenário da Câmara aprovou proposta de emenda à Constituição que amplia a imunidade tributária das igrejas de qualquer culto para alcançar também a compra de bens e serviços necessários ao funcionamento das entidades religiosas. Imunidade tributária é quando o governo fica proibido de cobrar um imposto. A imunidade sobre patrimônio e renda já está assegurada às igrejas por diversas leis. A proposta aprovada deixa claro na Constituição que a imunidade tributária vai valer também para aquisição de bens ou serviços necessários para a implantação, manutenção e funcionamento das entidades religiosas e templos de qualquer culto. A imunidade é estendida ainda para as creches, comunidades terapêuticas, mosteiros, seminários, conventos, serviços de acolhimento institucional, atividades sociais e assistenciais e demais atividades sem fins lucrativos. As condições e critérios de habilitação terão de ser definidas por lei complementar que ainda vai ser aprovada. Relator da proposta, o deputado doutor Fernando Máximo, do PL de Rondônia, diz que a proposta dá mais segurança jurídica para a imunidade já prevista na Constituição. Deputados da base do governo disseram que a proposta amplia um privilégio e permite que entidades ligadas à igreja sejam também beneficiadas por uma renúncia fiscal que será paga pelos demais contribuintes. Foi o que disse o deputado Pedro Czai, de Santa Catarina, líder do PT.
6: Três leis e a Constituição deixa claro o apoio, a isenção tributária, a imunidade. Agora, o que se quer é extrapolar por várias modalidades de imunidade tributária, como alguém dá uma palestra, ganha 200 mil, alguém compra um avião de 20 milhões, porque vai ser para atividade religiosa.
5: O autor da proposta, deputado Marcelo Crivella, do Republicanos do Rio de Janeiro, diz que a imunidade prevista na Constituição para as igrejas não existe na prática.
7: É só isso que nós queremos, que a imunidade prevista na Constituição aconteça na prática. Eu já paguei imposto sobre tudo. O dinheiro que eu dou para a igreja não é para pagar imposto de novo. E outra coisa, se comprar um avião, um helicóptero, o senhor acha que a Receita Federal vai devolver isso?
5: A proposta de emenda à Constituição que amplia a imunidade tributária das igrejas de qualquer culto seguiu para análise do Senado. Da Rádio Câmara de Brasília, com informações de Daniele Lessa e Antônio Vital, Marcelo Larcher.
4: Justiça.
0: Para Rogério Correia, do PT de Minas Gerais, o suposto uso de fundos de previdência estaduais, como o Rio Previdência, em instituições privadas, levanta suspeitas de favorecimento político. Ele alega que as denúncias sobre o Banco Master revelam uma relação que envolve integrantes da oposição.
1: Rogério Correia cobra a responsabilização de todos os envolvidos no caso e exalta a atuação das instituições de controle e do judiciário. O deputado espera que as investigações alcancem todos que desviaram os recursos de aposentadoria.
0: Marcon, do PT Gaúcho, denunciou supostos esquemas ligados ao Banco Master. Ele alega que o senador Flávio Bolsonaro teria visitado o banqueiro Daniel Vorcaro em busca de repasses para despesas do ex-deputado Eduardo Bolsonaro nos Estados Unidos e formação de Caixa 2 para campanhas eleitorais.
1: Marcon exigiu também explicações do presidente nacional do PL, Valdemar da Costa Neto, e da liderança da legenda no Rio Grande do Sul sobre as graves acusações de desvios e benefícios financeiros ilícitos.
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0: A Câmara aprovou um projeto que cria incentivos para a indústria nacional de fertilizantes. A repórter Daniela Lessa explica que a intenção é tornar o Brasil menos dependente do mercado externo.
8: O plenário da Câmara aprovou projeto que prevê diversos benefícios tributários, ou seja, descontos no pagamento de impostos para estimular a produção de fertilizantes no Brasil. O projeto cria o Programa de Desenvolvimento da Indústria de Fertilizantes, o Profert, que concede até 10 bilhões de reais em subsídios em 5 anos para fábricas de fertilizantes. Hoje o Brasil importa mais da metade dos fertilizantes e fosfatos utilizados na agricultura, principalmente de países como a Rússia, a China e os Estados Unidos. A proposta já aprovada pelo Senado está baseada em renúncia de receitas, ou seja, o governo deixa de cobrar impostos para estimular o setor. O texto final, apresentado pelo relator, deputado Júnior Ferrari, do PSD do Pará, limita essas desonerações em 2 bilhões de reais por ano e fixa prazo máximo de 5 anos para os benefícios. O projeto beneficia empresas com projetos aprovados pelo Ministério da Agricultura. Além disso, obriga a mistura obrigatória de fertilizantes nacionais no produto consumido e comercializado no país, começando com 2% ano que vem e chegando a 30% em 10 anos. O argumento é que o Brasil precisa ficar menos dependente do mercado externo. As medidas foram criticadas pelo deputado Gilson Marques, do Novo, de Santa Catarina.
9: Ele trocou a antiga forma de lidar com o problema, que era a desoneração tributária de IPI, COFINS, e ele abandonou essa forma de incentivo para ter uma outra forma de incentivo, que na verdade é uma reserva de mercado, ou seja, beneficiar poucos indicados. E além disso, ele se apoia em pilares que nós não concordamos, por exemplo, a mistura obrigatória de fertilizantes nacionais. Isso não faz sentido nenhum.
8: A proposta também permite que o governo federal crie linhas de financiamento a projetos de produção, pesquisa e infraestrutura, o que ficará a cargo do BNDES. De acordo com o relator Júnior Ferrari, a dependência de fertilizantes de outros países deixa o país vulnerável.
10: Esse projeto, ele é de suma importância, porque o Brasil, ele é um dos maiores produtores de alimentos do mundo e hoje importamos cerca de 85 a 90% dos fertilizantes. Então, corremos o risco de falta de alimento no Brasil e no mundo. Daí a importância desse projeto, porque é uma questão econômica, mas muito mais e principalmente é uma questão de segurança alimentar.
8: Como foi alterado pela Câmara, o projeto que cria o Programa de Desenvolvimento da Indústria de Fertilizantes, com benefícios tributários para aumentar a produção nacional, voltou para análise do Senado. Da Rádio Câmara de Brasília, com informações de Antônio Vital, Daniele Lessa.
11: Agricultura.
1: Emidinho Madeira, do PL de Minas Gerais, denunciou o desvio de 850 milhões do Fundo de Defesa da Economia Cafeeira, principal aporte do governo federal ao setor. O parlamentar afirma que os recursos devem ser utilizados exclusivamente no fortalecimento da produção.
0: Emidinho Madeira cobrou ainda a redução imediata das taxas de juros do Funcafé para aliviar os custos dos produtores que enfrentam instabilidade de preços e sequelas de anos de seca, especialmente no estado mineiro.
11: Turismo.
1: Bacelar do PV celebra o desempenho da Bahia na atração de turistas internacionais e atribui o avanço do setor, entre outras coisas, à ampliação da conectividade aérea. O deputado também faz críticas à condução da política de turismo durante a gestão anterior.
0: Bacelar lembra ainda que o aumento da chegada de visitantes estrangeiros e a relevância econômica da atividade têm impulsionado a expansão do setor. Segundo ele, tudo isso reflete políticas públicas de incentivo ao turismo nacional.
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11: Trabalho.
1: Câmara aprova a redução da jornada semanal para 40 horas e 2 dias de descanso remunerado. O repórter Antônio Vital acompanhou a votação.
13: A Câmara dos Deputados aprovou por 472 votos a favor e apenas 22 contrários a proposta de emenda à Constituição que reduz a jornada normal de trabalho para até 40 horas semanais e garante 2 dias de repouso semanal remunerado aos trabalhadores. Horas antes, o texto apresentado pelo relator, deputado Léo Prates, do Republicanos da Bahia, foi aprovado em uma comissão especial por 34 votos. A 4. No plenário, o texto aprovado foi uma emenda apresentada pelo líder do PT, Paulo Pimenta, do PT do Rio Grande do Sul, praticamente idêntica ao aprovado na comissão e resultado de um acordo entre a maioria dos partidos. A aprovação desse texto alternativo impediu que fosse votada, a pedido do PL, outra proposta de emenda à Constituição, apresentada pela deputada Érica Hilton, do PSOL de São Paulo, que reduzia a jornada de trabalho para 4 dias por semana e foi analisada junto com o texto aprovado. Além da jornada de 40 horas semanais, o texto aprovado aprovado, conhecido como PEC do fim da escala 6x1, prevê que um dos dois dias de descanso deverá ser preferencialmente aos domingos. A redução da jornada e a ampliação do descanso devem acontecer sem qualquer tipo de redução nos salários. Essa garantia também vale para os pisos salariais. A adoção da medida será gradual. 60 dias depois da publicação da emenda, a jornada normal não poderá passar de 42 horas semanais. Depois de um ano, deverá cair para 40 horas. A proposta foi criticada por deputados da oposição, inclusive do PL, que tentou aprovar a proposta que não tinha sido objeto de acordo no plenário. Para o deputado Bibo Nunes, do PL do Rio Grande do Sul, a medida proíbe as pessoas de trabalharem.
11: Estão querendo proibir de trabalhar nesse país. Não tem lugar do mundo que proíba de trabalhar. A esquerda só sabe viver de bocas e tetas. É com trabalho que se vive. Trabalho e honra. Dignifica.
13: O deputado Carlos Zaratini, do PT de São Paulo, criticou a tentativa de aprovação de texto que não tinha sido objeto de acordo.
14: Um destaque fake. Por que fake? Porque a maioria do PL atuou o tempo todo contra a PEC que acaba com a escala 6x1 e coloca a jornada de 40 horas. Chegaram a apresentar aqui uma emenda onde teria um prazo de implantação dessa modificação de 10 anos, mas agora eles dão uma de radical.
13: A proposta foi criticada por outros deputados da oposição. O deputado Kim Kataguiri, do Missão de São Paulo, considerou a aprovação da proposta uma medida eleitoreira que não trará benefícios reais ao trabalhador.
15: Aliás, o melhor cenário para mim era nem ter transição, era começar agora. Quanto antes começar, antes as pessoas vão saber que é uma farsa, que a vida delas não mudou, não melhorou, que elas não vão estar trabalhando menos.
13: O texto permite que convenções ou acordos coletivos estabeleçam regime de compensação, inclusive para categorias com jornadas diferenciadas. Outro trecho prevê que lei complementar estabeleça medidas de transição para microempreendedores individuais, microempresas e empresas de pequeno porte. A proposta também permite que empresas que prestam serviço de mão de obra terceirizada para o serviço público, por meio de licitação, reduzam a carga horária dos funcionários após a alteração do contrato. Ao defender a importância de mais tempo livre para os trabalhadores, o autor de uma das propostas que deu origem à mudança, deputado Reginaldo Lopes, do PT de Minas Gerais, destacou as consequências de jornadas extensas para a saúde mental do trabalhador.
16: Nenhum setor econômico perde, muito pelo contrário. O que prejudica uma economia, uma empresa, é o seu trabalhador, seu colaborador adoecido. E hoje nós temos uma pandemia de doença mental no país.
13: O presidente da Câmara, Hugo Mota, classificou a aprovação como histórica. Depois de aprovada em dois turnos de votação, a PEC do fim da escala 6x1 seguiu para análise do Senado. Da Rádio Câmara de Brasília, com informações de Daniele Lessa, Antônio Vital.
0: Padre João, do PT de Minas Gerais, afirma que o fim da escala 6x1 restringe acordos trabalhistas que desrespeitem o novo limite de horas. Ele também relaciona a alteração constitucional ao combate à exploração do trabalho e à sobrecarga enfrentada principalmente por mulheres.
1: Heloísa Helena, da Rede do Rio de Janeiro, afirma que o debate sobre o fim da escala 6x1 representa uma reivindicação histórica dos trabalhadores. Para ela, a mudança pode melhorar a qualidade de vida e reduzir a sobrecarga enfrentada por diferentes categorias profissionais.
0: Segundo Alexandre Lindemeyer, do PT do Rio Grande do Sul, a redução da jornada de trabalho é uma pauta histórica para o parlamento brasileiro. Ele observa que, com o avanço da tecnologia, não há mais justificativa para manter uma jornada que adoece os trabalhadores.
1: Bebeto, do PP do Rio de Janeiro, declara posicionamento favorável ao projeto que acaba com a escala de trabalho 6x1. O parlamentar relembra sua trajetória profissional como servente de pedreiro, camelô e feirante para reforçar seu compromisso com a defesa dos direitos dos trabalhadores.
0: Welter, do PT do Paraná, celebrou o avanço da votação para o fim da escala 6x1, destacando o impacto positivo da medida para mulheres, jovens e trabalhadores rurais. Segundo ele, a mudança promove uma rotina mais humana, além de alinhar o Brasil aos padrões de países desenvolvidos.
1: Pedro Paulo, do PSD do Rio de Janeiro, defendeu o fim da escala 6x1, destacando que a medida vai beneficiar milhões de trabalhadores ao reduzir o desgaste físico e mental. Ele afirmou ainda que o descanso adequado eleva a produtividade e saúde mental do trabalhador.
0: Ana Pimentel, do PT de Minas Gerais, afirma que a redução da jornada de trabalho sem redução salarial será uma conquista histórica dos trabalhadores brasileiros. brasileiros. A deputada afirma que o fim da escala 6x1 representa uma medida de justiça para quem enfrenta sobrecarga laboral.
1: Termina agora o Jornal Câmara dos Deputados, produzido pela Rádio Câmara. O programa teve trabalhos técnicos de Everson Urani e apresentação de José Carlos Andrade e Márcio Aquilissardi. Uma boa noite para você.
0: Uma ótima noite. A Voz do Brasil volta amanhã. Você ouviu A Voz do Brasil. Boa noite.

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1: Olha quinta-feira aí, gente.
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2: O Educação no Ar de hoje traz um assunto de extrema importância para as famílias catarinenses: a proteção das nossas crianças e adolescentes. O Conselho Nacional de Justiça instituiu o Mês da Infância Protegida para conscientizar a sociedade e humanizar o atendimento a jovens vítimas de violência. Quem explica a importância de acolher esses relatos com sensibilidade é a desembargadora Cláudia Lambert de Faria, coordenadora da Infância e da Juventude do Tribunal de Justiça de Santa Catarina.
3: Nós devemos ouvir a criança e o adolescente de uma forma respeitosa, com sensibilidade e acolhimento. No fundo, a escuta humanizada, tanto no sistema de justiça como no seio da família, se mostra imprescindível, porque faz a criança perceber que existe um adulto de confiança que está disposto a ouvir, a acreditar no que ela fala e, principalmente, compreendê-la.
2: Para evitar que a criança passe pelo trauma de repetir a história de violência várias vezes a pessoas diferentes, o Judiciário Catarinense aplica o chamado depoimento especial. Ele ocorre em salas acolhedoras, com psicólogos e assistentes sociais capacitados, bem longe da formalidade das salas de audiência tradicionais. A desembargadora aponta que o grande desafio atual vai além do tribunal.
3: O silêncio envolve muitas situações de violência, e essa violência, como sabemos, algumas vezes ela ocorre dentro da própria casa, num ambiente de convivência e confiança da própria criança, o que torna a identificação bem mais difícil. Além disso, o ambiente digital trouxe novas formas de violência e exploração. Muitos riscos chegam às crianças e aos adolescentes por meio das redes sociais, dos jogos online e das plataformas digitais, sem que os adultos percebam.
2: Por isso, a suspeita já é motivo suficiente para agir. Pais, professores, vizinhos ou familiares podem e devem denunciar anonimamente pelo Disque 100. Esse é o canal nacional de direitos humanos que funciona 24 horas. A desembargadora reforça o papel dos adultos no dia a dia.
3: Crianças precisam de proteção institucional e familiar para que possam se sentir seguras, tranquilas para poder falar, para poder pedir ajuda, sem medo de serem repreendidas. Por isso precisam da nossa presença, de um diálogo constante, de atenção permanente aos sinais de sofrimento e, principalmente, de muito amor.
2: De Florianópolis, da Rede de Notícias Acaerte, Amarilis Pequeno.
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9: A mãe chega no garotinho e fala: Lucas, é melhor você passar naquela prova, você tem que ir bem naquela prova, senão você esquece que eu existo, tá bom? E esquece que eu sou sua mãe. Ele falou: tá bom, mãe. Aí no outro dia ele chegou: e ela, e daí, como é que foi na prova lá? Ele falou: quem é você mesmo?

28 de maio, aniversário de John Fogerty, do Creedence. John Cameron Fogerty nasceu em Berkeley, na Califórnia, no dia 28 de maio de 1945. É cantor, guitarrista, compositor norte-americano, fundador e ex-líder da banda de country rock Creedence Clearwater Revival. É considerado um dos maiores e mais influentes guitarristas e compositores da história do rock and roll mundial. John Fogerty e seu irmão Tom Fogerty formaram uma banda no final dos anos 50 que se chamava Tommy Fogerty and the Blue Velvets. E em meados dos anos 60 trocaram o nome para The Golliwogs. Em 1968, já com o nome de Creedence Clearwater Revival, a banda editou o seu primeiro álbum que continha o grande êxito Suzy Q. E em 71, devido a tensões entre ambos, Tom deixou o grupo. John tenta então manter o grupo unido e ainda edita mais um disco com o título de Mar de Grass, que seria, no entanto, o seu último. Em 2003, a revista Rolling Stone incluiu John Fogerty no número 40 da sua lista dos melhores guitarristas de todos os tempos. John Fogerty continua ativo musicalmente com uma turnê em andamento. Além da sua carreira solo, ele também se apresenta com seus filhos, levando uma nova energia para suas performances. E a Rádio Camboriú homenageia hoje John Fogerty, líder da

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1: 10h46.
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1: 11:02.
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1: 11:32.
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8: É, gente, eu perdi o meu avô, eu era bem pequenininho, eu tinha uns 12 anos de idade, mas graças a Deus o que ele deixou pra mim, eu posso comer o resto da minha vida, viu? É, ele deixou um garfo e um prato.

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7: Dois camaradas conversando, aí o primeiro falou assim: eu acho que o meu cachorro é muito desconfiado. Eu tenho certeza que meu cachorro é muito desconfiado. Outro falou: mas como é que você sabe? Ele falou: porque esses dias ele tava com uma pulga atrás da orelha.

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2: A mulher chegou em casa, tinha acabado de voltar do médico, o maridão todo ciumento falou: eu aposto que o médico perguntou dos seus seios. Ela falou: claro que perguntou. Ele perguntou das suas pernas também. Ela perguntou sim. Ele falou: e do bundão, ele não perguntou não? Ela falou: não, amor, de você ele não perguntou nada não.

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14: Duas galinhas estavam fazendo café. A primeira falou: pó, pó, pó. A outra: pó, pó.

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2: Em Balneário Camboriú, pelo horário oficial de Brasília, são exatamente 7:03.
3: Muito bom dia, hoje é sexta-feira, sextou, galera, hoje dia 29 de maio de 2026, Jornal da Camboriú FM, muito mais que notícias, já está no ar.
2: Na apresentação,
3: Luiz Gustavo
2: e Giane Munaretti.
3: Muito bom dia, Luiz Gustavo, olha a animação da sexta-feira, hein?
2: É, acabou o mês e sextou.
3: Exatamente,
2: também, né?
3: Hoje, para muitos, hoje é dia de pagamento, inclusive. É, pro pessoal aí, funcionário público.
2: É, e dia de declarar o imposto de renda, não
3: Opa,
2: esqueça,
3: já fiz,
2: né?
3: A meu ontem.
2: Olha aí, ó.
3: Já garanti o imposto de renda, inclusive do meu MEI também já fiz.
2: Olha
3: a
2: aí,
3: declaração.
2: Ó. Maravilha.
3: Muito bom dia então, Luiz Gustavo, bom dia também aos nossos ouvintes da 90.1 FM, a rádio que a gente ama.
2: Muito bom dia, Giane Munaretti, bom dia, Sérgio Rezende, bom dia também a você, claro, nossos ouvintes que nos acompanham todos os dias aqui das 7 às 8 horas da manhã, aqui na 90.1 FM, seja muito bem-vindo, bem-vinda, lembrando então que nós vamos até às 8 com muita informação para você.
3: Isso, hoje dia 29 de maio é comemorado então o dia do estatístico, também dia do geógrafo, dia mundial da saúde e dia mundial da energia.
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2: Participe do Jornal da Camboriú com perguntas, sugestões, críticas e denúncias do seu bairro ou município.
3: Entre em contato pelo nosso WhatsApp, 479-92675-90.1. É só salvar no seu celular. Você pode mandar mensagens de texto, áudios, fotos e vídeos.
2: E nesta sexta-feira, o Jornal da Camboriú FM tem os trabalhos técnicos, claro, de Sérgio Rezende, a direção geral de Moisés Antônio e a direção comercial de Julie Almeida. 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
3: Agora são 7:05.
2: 7:05.
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3: Operação integrada fecha mercearia por tráfico de drogas e irregularidades aqui em Balneário Camboriú.
2: Codetran inicia fiscalização com radar portátil para veículos autopropelidos.
3: Mercado hoje, exterior ganha fôlego com queda do petróleo.
2: Mulher é presa com maconha, êxtase e haxixe durante abordagem aqui em Santa Catarina.
3: CCJ da Câmara avança na discussão sobre redução da maioridade penal.
2: Homem foragido da justiça por estupro é preso em Itapema.
3: E Bovespa B3 recua com notícias sobre guerra e dados domésticos.
2: Vacina da gripe será liberada para toda a população em Itapema agora, na próxima semana. Estas e outras informações, claro, você vai conferir a partir de agora aqui no Jornal da Camboriú FM, que começa agora. Não saia daí. E olha, não se atrase, olha a hora, 7:07. 7:07.
3: 7:07.

0: notícia, Gianni, no começo do jornal. Sextou, e como sextou, vem o fim de semana junto. Então, chegou o momento aí de conferirmos todos os detalhes desta sexta-feira com a Daniele Lima. Muito bom dia, Dani.
1: Bom dia. Nessa sexta-feira, o dia começa com maior nebulosidade entre o litoral e os planaltos, e com sol entre nuvens no Grande Oeste. Ao longo do dia, até ocorrem algumas aberturas de sol, mas no geral, as nuvens aumentam. A partir da tarde, no Grande Oeste, há condições para pancadas isoladas de chuva com trovoadas. No fim do dia, essa chance de chuva avança também para o Planalto Sul, e durante a noite até amanhã de domingo, há possibilidade de chuva do meio oeste ao litoral. Hoje as temperaturas diminuem um pouco no extremo oeste e no Planalto Sul. As máximas ficam entre 18 e 23 graus no Grande Oeste, de 12 a 16 no Planalto Sul. E nas demais regiões, entre 16 e 21 graus. No decorrer do sábado, o tempo começa a melhorar com aberturas de sol, porém ainda podem ocorrer alguma chuva de forma isolada durante a tarde. Já no domingo, a nebulosidade diminui e o sol volta a predominar. Apenas no litoral é que as nuvens aumentam no fim do dia. As temperaturas mínimas no fim de semana ficam entre 8 e 18 graus e as máximas se elevam gradualmente. No domingo, atingem entre 20 e 26 graus. Que a chuva faça sol e você tenha um ótimo fim de semana.
0: Muito obrigado, então, a Daniele Lima, que trouxe informações interessantes, né, para o fim de semana, depois de uma semana com friozinho, né, e com dias de chuva aqui em Balneário Camboriú. Mas essas informações aí são para o estado de Santa Catarina, hoje, também sábado e domingo, né, Gianni?
2: É uma mudança de tempo, assim, radical, hein, que pega todo mundo. Mas, enfim, a gente quer saber como é que vai ficar também o tempo aqui na Nossa Senhora, no Litoral Norte, na nossa querida Balneário Camboriú.
0: Spoiler para nós, após rufem os tambores, ah, de olha, Sérgio Rezende.
2: É, comigo é só olhômetro, gente. Eu tô olhando pela janela aqui, pelos estúdios da Rádio Camboriú FM. Então, assim, ó, tá nublado, o sol tá querendo aparecer, mais ou menos como ontem, assim, né? Umas nuvens que não são tão carregadas, mas que nos deixam na dúvida se isso é frio, se isso é chuva, enfim, como é que vai ficar?
0: Olha só, Gianni, ouvintes, né? Essa sexta-feira aqui em Balneário Camboriú vai ser de sol, com muitas nuvens, né? Como está agora pela manhã, durante todo o dia e períodos também de céu nublado, né? Mas, segundo informações, hoje, sexta-feira, né? Não tem previsão de chuva, né? Os ventos podem atingir aí 4 quilômetros por hora, vento baixo, então, mas o ar um pouco gelado pela manhã, né? Como a temperatura vai ficar amena, né? Até certo período da tarde, né? A mínima já esteve em 13 graus e a máxima vai chegar em 20 graus somente hoje com atualização, né, Gianni?
2: Exatamente, já estamos com um grau a mais hoje, 14 graus a temperatura nesse momento aqui em Balneário Camboriú.
0: Eu já quero aproveitar também fazer um adendo no tempo e na temperatura, como disse a Daniele Lima pro estado, eu vou só fazer um adendo para Balneário Camboriú, né, que no sábado tem previsão de chuva, sim, com sol. Temperatura mínima de 15 graus e máxima de 21 graus, né? Então vai ter aí praticamente sol com pancadas de chuva de manhã e muitas nuvens à tarde. À noite, o tempo fica firme, pode chover aí pelo menos 3 milímetros. Já no domingo, o sol abre, não chove. A temperatura mínima também em 15 graus, mas sobe um pouquinho a temperatura, né? Porque vai a 24 graus, porque o sol vai predominar durante todo esse domingo, né? Então, domingo não chove, vai ter céu nublado pela manhã, mas o céu vai abrir, né? Vai ter aí um pouquinho de calor no domingo, diferente do sábado, viu, Gianni? Que tem previsão de chuva amanhã aqui para Balneário Camboriú.
2: É, tempo e temperatura pré-inverno, né? Estamos no outono já,
0: encaminhando
2: para o inverno. Então, são temperaturas mais amenas, mas ainda agradáveis aqui na região. Agora são 7:11.
0: 7:11.
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2: E uma mercearia na rua Campos Novos, aqui no bairro dos Municípios, foi fechada ontem pela Guarda Municipal e pela Fiscalização de Obras e Atividades Urbanas, após denúncias anônimas sobre o suposto tráfico de drogas, receptação e ausência de documentação necessária para o funcionamento regular do local.
0: Durante a abordagem inicial na garagem anexa ao comércio, a equipe da Ronda Ostensiva Municipal, a RUMU, identificou indícios claros de tráfico, como um caderno com anotações diversas, grande quantidade de dinheiro dinheiro trocado, né? Incluindo moedas estrangeiras e também uma balança de precisão.
2: Para detalhar as buscas, foi solicitado o apoio da equipe K9. O cão farejador localizou uma embalagem verde contendo substância análoga ao crack escondida no banheiro, que interliga a mercearia à residência do suspeito.
0: Na sequência das buscas, né? A GM, né? A Guarda Municipal também apreendeu diversas joias, né? Aparentemente de ouro e prata, mas não apresentou aí nenhuma comprovação, né? O suspeito de procedência lícita dos objetos, levantando então a suspeita do crime também de receptação.
2: É, e uma mulher foi presa em flagrante por tráfico de drogas também na última quarta-feira no bairro São Paulo, em Navegantes. De acordo com a corporação, os policiais abordaram uma motocicleta após identificarem atitude considerada suspeita durante o patrulhamento. Durante a ação, a condutora admitiu que transportava substâncias entorpecentes.
0: Ainda conforme a Polícia Militar, a mulher utilizava a motocicleta para realizar, olha só, entregas de drogas, modalidade conhecida como delivery. Na abordagem, olha só, né?
2: Até delivery de drogas.
0: Que beleza. só no Brasil mesmo. Na abordagem, os policiais apreenderam aproximadamente 460 gramas de maconha, 140 gramas de skunk, 77 gramas de haxixe, além de 43 comprimidos de êxtase e porções de MDMA. Após o flagrante, a suspeita recebeu voz de prisão pelo crime de tráfico de drogas. Ela foi encaminhada, então, à central de plantão policial para os procedimentos legais.
2: É um delivery bem sortido de drogas. Skunk, haxixe, êxtase,
0: MDMA.
2: Exatamente, tá vendo como é que as coisas acontecem,
0: tem,
2: né?
0: Pra todos os gostos, meu Deus, né? Mas graças a Deus foi presa.
2: Graças a Deus aí, né? E as famílias agradecem.
0: É verdade.
2: Olha, a Guarda Municipal de Itapema prendeu na tarde desta quinta-feira um homem condenado pelo crime de estupro de vulnerável. A prisão ocorreu por volta das 17 horas e 15 minutos na rua 902, no bairro Alto São Bento.
0: Após consulta aos sistemas policiais, foi confirmada então a identidade do homem de 31 anos contra quem havia um mandado de prisão expedido pela comarca de Chapecó, aqui no oeste catarinense.
2: Conforme a Guarda Municipal, o homem possui condenação definitiva pelo crime previsto no artigo 217A do Código Penal, com pena de 16 anos e 4 meses de reclusão em regime fechado.
0: Após os procedimentos, ele foi encaminhado ao Presídio Regional de Itapema, onde permanece à disposição da Justiça. E olha só, antes de irmos para essa matéria sobre a segurança pública, nós não poderíamos deixar de falar sobre uma notícia importante, né? Que foi ontem à noite na questão ali dos Estados Unidos, né? Terem confirmado a questão do PCC e também do Comando Vermelho como grupos aí terroristas, né, Giane? Inclusive aqui pelo Brasil. Para o promotor de justiça do Grupo de Atuação Especial de Repressão ao Crime Organizado, Lincoln Gaquia, a decisão é muito grave e vai causar problemas ao Brasil. Abre aspas. Eu não tenho dúvida, vai causar problemas de toda a ordem no Brasil e não vejo, segundo ele, nenhum benefício prático que essa classificação possa trazer. Ele acha ainda que há um risco muito grande dos Estados Unidos quererem fazer algum tipo de ação militar secreta aqui dentro do Brasil, como fez no México e como fez também na Venezuela, afirmou Gaquia, né, na entrevista que deu ali nas redes sociais. O assunto é muito importante, né? Além disso, Giane, você já vai vir com uma informação também. O promotor de justiça que trabalha no enfrentamento às facções criminosas desde 2005, ele está explicando que a partir da nova classificação de PCC e Comando Vermelho como organizações terroristas, as investigações e operações americanas saem da esfera policial. Hoje, sob a tutela do FBI e do DEA, que é a Agência Federal de Combate ao Narcotráfico. Agora, ficarão a cargo da CIA e também das forças militares americanas. Giane.
2: E o anúncio foi feito na mesma semana em que o senador Flávio Bolsonaro se reuniu com o Trump e com o secretário de Estado norte-americano Marco Rubio.
0: Olha aí, né? É uma notícia que vai ter posicionamentos diferentes, né, do povo brasileiro, muita gente a favor, muita gente contra, né, em questão desse assunto do tráfico de drogas e todas essas instituições, né, PCC e Comando Vermelho, porque realmente os Estados Unidos vai entrar com tudo, né? Então a gente tem que esperar algo importante, claro, vai combater, né? E também tem o lado político, né, Giane e ouvintes?
2: Exatamente.
0: Né? Questão de idealizações, né? E questão também do presidente atual, enfim, né? Então a gente tem rumores, né? Que tem envolvimentos, enfim, né? A gente não sabe, não tem informações, mas que os Estados Unidos vai vir forte, vai, né, Giane?
2: Exatamente. Agora com essas investigações ou dessas operações americanas que estão saindo da esfera policial, então, vão ficar a cargo agora da CIA, das forças militares norte-americanas. Então não se sabe o que vai acontecer de agora em diante, né?
0: Vamos aguardar.
2: Essa classificação nova aí dessas facções criminosas que passam a ser terroristas agora, vistas pelos Estados Unidos.
0: É verdade. Agora sim, olha, vamos a uma matéria que vai falar que a CCJ, né, a Comissão de Constituição e Justiça da Câmara dos Deputados, avança na discussão sobre a redução aí da maioridade penal. Vamos conferir.
4: A Comissão de Constituição e Justiça da Câmara dos Deputados avançou na discussão sobre a redução da maioridade penal nesta quarta-feira. O relator da proposta concluiu a leitura do parecer, que trata da possibilidade de responsabilização criminal de adolescentes a partir dos 16 anos em determinados crimes graves, como os crimes hediondos, homicídio doloso e lesão corporal seguida de morte. A votação foi adiada porque houve pedido de vista, isto é, mais tempo para analisar o texto. O tema volta ao centro do debate no Congresso Nacional e divide opiniões entre parlamentares, especialistas e entidades da sociedade civil. Os defensores da proposta afirmam que a medida pode ajudar no combate à criminalidade e aumentar a punição para crimes violentos cometidos por menores de idade, como a deputada catarinense Júlia Zanatta, do PL, que é membro da CCJ. Ela diz que o presidente da Câmara tem obrigação de pautar esta matéria ainda este ano no plenário.
5: Um tema que a sociedade já decidiu. 90% da população brasileira é favorável à redução da maioridade penal. Ou seja, as pessoas comuns do povo entendem que se um adolescente pode votar para presidente, pode mudar os rumos do país, é óbvio que ele pode responder, pode saber que matar não pode. O presidente Hugo Mota tem obrigação de enfrentar esse tema aqui. Tem gente dizendo que é tema populista em ano eleitoral. Não, senhora. Esse tema é um anseio da sociedade brasileira.
4: Já os críticos argumentam que a redução da maioridade penal não resolve o problema da violência e defendem mais investimentos em educação, políticas sociais e no fortalecimento das medidas socioeducativas previstas no Estatuto da Criança e do Adolescente, o ECA. Se a proposta for aprovada na CCJ, o texto seguirá para análise de uma comissão especial, por se tratar de uma emenda à Constituição. De Brasília, da Rede de Notícias Acaerte, repórter Rita Sardi.
0: Muito obrigado, então, as informações da repórter Rita Sardi.
2: Você viu, né, Luiz Gustavo, nessa questão da maioridade penal, agora ficou aí para vistas, né? O projeto foi pedido de vistas aí, já com corre há muito tempo essa questão da maioridade penal aqui no Brasil, né? Desde 2015, enfim, antes já se falava muito nisso. Um lado, né? A esquerda é contra, a direita é a favor, que sabe que o país hoje está dividido em esquerda e direita, infelizmente, o que atrapalha muito o sistema democrático, mas enfim, é o que acontece, é a nossa realidade aqui no país, né? Então, essa questão ainda tem muita coisa ainda, muita água vai rolar ainda, né, com essa questão da maioridade penal.
0: Sem dúvida, eu sou a favor, né? Tem que reduzir mesmo, né? Porque tem muito marmanjo, né? Com 14 anos, com 12, já roubando, assaltando e até matando. Então,
2: exatamente.
0: Eu acho
2: já
0: que
2: tem
0: o Brasil
2: direito a votar com 16 anos,
0: claro,
2: também tem que assumir,
0: entendeu?
2: Né?
0: Tráfico de drogas aí também, né? Com muita adolescente já vendendo na porta das escolas, né? Fazendo, traficando dentro das próprias escolas. Então, essa maioridade, ela tem que realmente cair, né? Pra 12, 14 anos que seja, para ter uma lei mais severa, né? E o Brasil tem que entrar aí só a favor também da prisão perpétua, só a favor, né? Enfim, de outras coisas, isso é opinião minha, não é opinião do jornal e nem da rádio.
2: Exatamente,
0: né?
2: A minha opinião também é a favor da maioridade penal.
0: Com certeza.
2: Porque se o adolescente, ele pode votar hoje, né? Que é um ato importante, né? Muitas pessoas dizem, não vou votar, não adianta. Não, adianta, é um ato importante da democracia. Exatamente, nós temos que votar em quem a gente acredita. Exatamente, independente de partido ou, enfim, de posição de cada um.
0: É verdade.
2: Mas se o adolescente, né, de 16 anos, não é mais criança, tem o direito de votar, porque ele não também tem o dever de assumir com as suas responsabilidades com o que faz, né?
0: Perfeitamente.
2: Eu sou a favor.
0: É isso aí.
2: Enfim, espero que depois desse pedido de vistas, né, se encaminhe aí para realmente decidir isso no Brasil, né?
0: É verdade.
2: A questão penal. Agora são 7:22.
0: 7:22.
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2: E a Coordenadoria de Trânsito de Itajaí, Codetran, informa que iniciou hoje a fiscalização de veículos autopropelidos com a utilização de um controlador de velocidade estático portátil. O equipamento está sendo disponibilizado ao município para um período inicial de testes com duração prevista de até 30 dias.
0: Durante este período, a fiscalização já será realizada normalmente pelas equipes da Codetran em diferentes pontos da cidade. A medida ocorre diante do aumento no número de reclamações da população e também de sinistros, né, envolvendo equipamentos autopropelidos.

0: apelidos. É. Muito bom isso, muito essa bom. Iniciativa.
1: Que Balneário Camboriú também pense nisso e traga essa questão desses radares, isso. Porque com certeza na ciclovia e também nas ruas, com essa bagunça toda que as pessoas fazem o que quer com esses autopropelidos, vão com
0: ainda
1: certeza
0: pegar. Não existe
1: pegar.
0: Lei, né? Para que o BC Trânsito possa claro. Trabalhar isso, é só hoje o BC Trânsito só tá fazendo mesmo os informativos, explicando, porque eles não têm uma lei para que se possa, né? Chegar com a lei em alguns momentos ali nos autopropelidos, mas realmente como você falou, né?
1: Pegou
0: que seja
1: na alta
0: implantado
1: velocidade.
0: Também que a ideia venha para Balneário Camboriú, claro. Que tá sendo muito necessário
1: mas isso aqui. Uma ideia boa, né?
0: Exatamente.
1: Verdade. E a Arteris Litoral Sul informa que continuou as obras de fresagem e recomposição do pavimento em trechos aí da BR-116 no contorno leste em São José dos Pinhais e também na BR-101 em Joinville na noite de ontem, né? E também na manhã de hoje.
0: No contorno leste seguem os trabalhos de manutenção no trecho do quilômetro 93 no sentido Curitiba Norte, incluindo a finalização da alça de acesso de motoristas que vem da BR-277, isso em direção à BR-116.
1: Já na BR-101 em Joinville, as intervenções, né? Ocorrem nos seguintes pontos no sentido Curitiba Norte, portanto, né? No quilômetro 37, o bloqueio da faixa da esquerda pode ainda estar ocorrendo. E também do quilômetro 33 ao quilômetro 30, uma interdição alternada aí das faixas 1 e 2.
0: Vale lembrar que os trabalhos podem ainda estar sendo realizados. Portanto, você motorista, fique atento, as placas reduz a velocidade e mude de faixa se precisar.
1: Falando em trânsito, motoristas e também rodovias, né, Jeane? Vamos saber aí como é que estão as câmeras, né? Que a gente possa falar para quem tá passando aqui no perímetro urbano de Balneário Camboriú, para quem também tá indo sentido norte, sentido sul, passando ali pela alça de acesso no contorno de Itajaí, né? Para quem está também indo sentido Joinville, né? Sentido Blumenau, enfim. Vamos saber agora como é que estão as câmeras em relação ao nosso movimento aqui no perímetro urbano de Balneário Camboriú. Se você está indo a Florianópolis no sentido sul, então você vai ter ali uma duração de viagem de 1h24, né? Pegando ali um trânsito um pouquinho pesado, como sempre na chegada de Florianópolis, né? Se você está indo a Curitiba, passando aqui por Balneário Camboriú, sentido norte, então você vai ter 2h49, bem tranquilo em relação ao movimento aqui em Itajaí, também Navegantes, Balneário Piçarras, até Joinville tranquilo, Garuva também sem nenhum problema, o trânsito pesado um pouquinho mais, chegando ali em Curitiba, né? 2h49, portanto, de duração, né? Se você está indo a Blumenau e vai pegar a rodovia BR-470, também tranquilo nesse momento, 55 minutos de viagem do perímetro urbano de Balneário Camboriú até Blumenau, portanto, nesse momento, sem acidentes, sem maiores intercorrências, tempo bom por enquanto, não chove, não tem nebulosidade, né? Então, você tome cuidado, motorista, em relação aos perímetros urbanos e também às rodovias, né? 470 e BR-101, Jeane.
0: Isso, olha, não temos assim as informações sobre Itapema, mas estamos ali no quilômetro 210, São José. Olha, seu sentido norte tá intenso movimento, um pouco lento no sentido norte, sentido sul, tudo muito tranquilo, mas para você que vai passar, né, pela BR-101, vai para a capital, vai para São José, então tudo tranquilo para a capital, mas pro sentido norte tá um pouquinho carregado nesse momento, viu, Luiz Gustavo? Itajaí, a gente vai dar uma olhadinha, tá sem, olha, sem as informações, vamos dar uma olhadinha aqui no sentido sul, então. Olha só, sentido sul também tá tudo tranquilo, viu? Um movimento intenso, um pouquinho mais parado no sentido sul, aqui Itajaí um pouquinho ao contrário, né? No sentido sul tá um pouquinho mais lento, mas também muito tranquilo o trânsito, sem nenhuma interrupção maior, enfim. Vamos lá dar uma olhadinha aqui também, estamos sem as câmeras aqui de Balneário Camboriú, Gustavo, não temos como ver a BR-101 nesse momento por aqui.
1: Perfeitamente. 7h28, você está acompanhando, né? 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
0: E os mercados internacionais começam o dia em clima mais positivo. As bolsas sobem com a ajuda do setor de tecnologia que seguem

0: alta após novos recordes em Wall Street.
1: Outro ponto de alívio vem do petróleo, que recua diante da expectativa de avanços nas conversas aí entre os Estados Unidos e também o Irã, reduzindo assim temores sobre problemas no abastecimento global.
0: O Ibovespa B3 fechou em queda pelo terceiro dia seguido no dia de ontem. Os destaques de hoje foram a notícia de que Estados Unidos e Irã chegaram a um acordo para prorrogar o cessar-fogo por 60 dias e a divulgação de dados de desemprego no Brasil. Assim, o principal indicador do mercado acionário brasileiro caiu 0,39% aos 175.063 pontos.
1: Segundo informações do site Axios, os negociadores dos Estados Unidos e do Irã estão próximos aí de uma versão final do documento que deve prolongar o cessar-fogo entre os dois países, mas ainda aguardam a aprovação do presidente dos Estados Unidos, Donald Trump.
0: No Brasil, os investidores também repercutiram a divulgação da pesquisa nacional por amostra de domicílios contínua mensal, abril 2026, o PNAD contínua pelo Instituto Brasileiro de Geografia e Estatística, o IBGE.
1: Segundo o levantamento, a taxa de desemprego ficou em 5,8% no trimestre encerrado em abril, né, no mês passado, o que representou uma alta de 0,4 ponto percentual na comparação com o período entre novembro de 2025 e janeiro deste ano. Em relação ao trimestre móvel de fevereiro a abril do ano passado, quando atingiu aí 6,6%, então houve um recuo de 0,8 ponto percentual. Com essas informações, então, do Ibovespa B3 e também dos mercados internacionais, vamos saber como é que ficou a cotação do dólar e do euro ontem no pregão de quinta-feira.
0: O dólar comercial apresentou queda de 0,57%, fechou o pregão em R$ 5,03.
1: O dólar turismo também com queda de 0,56%, cotou em R$ 5,23.
0: O euro não foi diferente, caiu 0,42%, fechou cotado em R$ 5,86.
1: E agora vamos a uma matéria que vai falar que você que vai comprar algum presente, né? Estamos entrando no mês de junho, né? Mês aí, ou dia dos namorados. Vamos falar que a intenção de compra para os dias dos namorados está batendo recorde aqui em Santa Catarina. Vamos conferir.
2: O catarinense está disposto a gastar mais no Dia dos Namorados deste ano. A intenção média de compras chegou a R$ 291,00, um crescimento de 52,8% em relação ao ano passado. O resultado é o maior já registrado pela pesquisa da Fecomércio de Santa Catarina. A economista da entidade, Edilene Cavalcante dos Anjos, explica que a melhora na percepção financeira das famílias ajudou a impulsionar o consumo.
3: A intenção de compras para esse Dia dos Namorados cresceu 52% em Santa Catarina. Tivemos um recorde, né, na série histórica desde 2018. Esse é o maior valor. Namorados e namoradas pretendem gastar em média R$ 291 em compras. O que explica essa situação é uma melhora da percepção da situação financeira. 83% dos consumidores considera que essa situação financeira está melhor em comparação com 2025.
2: A pesquisa foi realizada em 7 municípios catarinenses e todas as regiões apresentaram crescimento dos gastos. Florianópolis lidera o ranking, com aumento de 130% na intenção de compras. Criciúma também teve alta expressiva.
3: Então, aqui na capital, os namorados pretendem gastar cerca de R$ 430 em presentes. Tivemos aumento também em Criciúma, bastante expressivo, 85%, mas em todas elas um resultado positivo na comparação com ditos namorados do ano passado.
2: E a tradicional compra em cima da hora continua fazendo parte da rotina dos consumidores catarinenses. Mais da metade pretende ir às compras na semana da data ou até mesmo na véspera.
3: Temos a característica da maioria dos consumidores comprarem na semana da data ou na véspera. Nesse ano, 34% dos consumidores afirmaram que vão comprar os presentes na semana da data.
2: Na hora de escolher o presente, o preço segue como principal fator de decisão. Mais qualidade e bom atendimento também pesam na escolha. Os itens mais procurados são roupas, perfumes, cosméticos, calçados e bolsas. Flores e chocolates aparecem como complemento das compras.
3: O diferencial na hora da compra continua sendo o preço. preço. 28% dos entrevistados relataram que esse é o grande diferencial na hora da compra. Temos também a qualidade do produto, que é bastante importante, seguida do atendimento e promoções. Então, o consumidor em Santa Catarina continua procurando o preço baixo e qualidade do produto, assim como um bom atendimento.
2: Além dos presentes, muitos casais também pretendem investir em experiências, principalmente jantares, passeios e almoços especiais. O levantamento mostra ainda que o Pix será a principal forma de pagamento neste Dia dos Namorados e que as redes sociais seguem influenciando diretamente as decisões de compra.
3: O pagamento preferido neste ano no Dia dos Namorados vai ser via Pix. 32% dos entrevistados relataram que vão usar essa modalidade de pagamento, principalmente buscando preço baixo, né, e promoções. Um importante fator que diferencia o estabelecimento e que chama a atenção dos consumidores são as redes sociais. É o principal meio de influência na hora da compra, né? 35% dos entrevistados relatam que olham as redes sociais dos estabelecimentos antes de comprar.
2: A pesquisa da FEComércio ouviu 2.100 consumidores nos dias 27 de abril e 8 de maio em 7 cidades catarinenses. De Florianópolis, da rede de notícias Acaerte, Bárbara Amaral.
1: Muito obrigado, então, a repórter Bárbara Amaral, falando aí sobre a questão do aumento de compras em relação ao Dia dos Namorados. 7:34, o Jornal da Camboriú vai para um rápido intervalo e voltamos já. Não saia daí. 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

7:37, Jornal da Camboriú. 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

0: Vamos até Itapema, porque a partir da próxima segunda-feira, dia 1º de junho, a vacina contra a gripe, né, a influenza, estará disponível para toda a população acima de 6 meses de idade, conforme orientação da Secretaria de Estado da Saúde aqui de Santa Catarina. Né? A ampliação ocorre diante do aumento dos casos de síndrome respiratória aguda grave e de baixa cobertura vacinal registrada entre os grupos prioritários, né? Mesmo com a ampliação da campanha, a Secretaria de Saúde reforça que idosos, gestantes e crianças seguem sendo os públicos prioritários e devem procurar as unidades o quanto antes. Lá em Itapema, então, a cobertura vacinal desses grupos está em apenas 35% abaixo do esperado para o período, né? Então, realmente, a partir de segunda, todas as idades pode aí em Itapema, inclusive aqui em Balneário Camboriú também, tomar a vacina da gripe.
1: É, isso é importante, tomar a vacina aí, para que não ocorra aí um estado de saúde um pouco mais grave, né? Então, tá sendo oferecido em Balneário Camboriú, também em toda a região. Aproveita você que tá ouvindo a Camboriú FM neste final de semana para tomar sua vacina da gripe. Olha, jovens a partir de 18 anos formados ou cursando área de tecnologia, engenharia ou correlatas, podem se inscrever no programa Jovens Talentos, que oferta uma turma de férias no curso gratuito voltado para a área de desenvolvimento e programação de softwares, com foco em linguagem PHP. As inscrições acontecem de 14 até 14 de junho, na verdade, somente pela internet, com as aulas previstas para o mês de julho, de forma presencial, isso em Rio do Sul, no Vale do Itajaí. A capacitação gratuita é ofertada pela GovTech Catarinense IPM Sistemas. Olha só, o programa existe desde 2001 e já formou mais de 1000 profissionais para o mercado de tecnologia. Os participantes também terão chances de contratação no fim do curso, conforme disponibilidade de vagas. Para participar, os candidatos devem ter idade a partir de 18 anos ou ainda completar 18 anos esse ano de 2026. Também tem que ter ensino técnico ou superior, ou enfim, completo ou em andamento nas áreas de tecnologia, engenharia ou campos relacionados. Também tem que ter, claro, afinidade por exatas, tecnologia, inovação e bom raciocínio lógico. Então também conhecimento em JavaScript, em PHP básico e conexão de bancos, enfim. As aulas serão no período de férias estudantis, então o primeiro encontro será dia 4 de julho já, né? No Centro de Tecnologia IPM em Rio do Sul. Então, quem quer fazer as inscrições, entre em contato online pelo site. Então, do IP do. Perdi aqui, mas é o site da. Inscrições acontecem presencial. O site do GovTech Catarinense IPM Sistemas, tá certo?
0: Entrar, repete
1: então,
0: pra nós.
1: É o GovTech Catarinense IPM Sistemas. Vai entrar no site lá para ter maiores informações de como fazer essa inscrição.
0: Vamos até Navegantes, porque a campanha do Agasalho 2026 já começou lá no município, né? A ação segue até o dia 11 de junho e conta com 19 pontos de coleta distribuídos aí em 4 bairros da cidade. Realizado ali em parceria com os escoteiros do mar e também a prefeitura, por meio da Secretaria de Inclusão e Desenvolvimento Social, né? A campanha busca reforçar a rede de apoio durante o período de queda das temperaturas, né? As doações serão destinadas às famílias já cadastradas na rede socioassistencial ou assistencial, perdão, socioassistencial do município. A orientação é para que sejam entregues, então, peças em boas condições de uso, né? Portanto, toda a relação dos 19 pontos de coleta você confere no site da prefeitura, que é navegantes.sc.gov.br.
1: Olha, em comemoração ao Dia Mundial do Meio Ambiente, a prefeitura de BC promoverá ações de educação ambiental durante as 2 primeiras semanas de junho. A programação do Junho Verde ocorrerá em diferentes localidades da cidade. A abertura oficial da programação será realizada na próxima segunda-feira, dia 1º de junho, às 9 horas, no Teatro Municipal Municipal Bruno Nitz, com a presença de autoridades locais e alunos da Rede Municipal de Ensino. A programação do Junho Verde, gratuita ao público, conta com apresentação teatral, lançamento da revista infantil Entre o Rio e o Mar, Aprendendo a Cuidar, jogos sobre biodiversidade costeira e marítima, atividades referentes também à gestão adequada de resíduos e separação de lixo, contação de história, conversa sobre mudanças climáticas, plantio de mudas, entre outras ações. As atividades serão desenvolvidas em locais diferentes em cada dia, como a Praça do Pescador, a Praça Raimundo Malta, o Parque, Raimundo Malta, o Centro de Educação Municipal, também Gilvânia de Almeida e a Praia do Estaleirinho, além do Teatro Municipal Bruno Nitz. No dia 8 de junho, também o Dia Mundial dos Oceanos e o Dia Estadual da Promoção da Cultura Oceânica, haverá ações no Estaleirinho, incluindo a limpeza da praia.
0: Agora são 7:44. 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Olha só, vamos começar então as informações do esporte, falando, claro, da Copa Libertadores da América, que define hoje, sexta-feira, os confrontos das oitavas de final entre os 16 clubes que avançaram ali pela fase de grupos, encerrada na última quinta-feira. O sorteio, então, que define os duelos, está marcado para o meio-dia, horário de Brasília, na sede da Conmebol em Luque, no Paraguai, Palmeiras, Cruzeiro, Cerro Porteño e Universidade Católica ficaram com as últimas 4 vagas e juntaram-se aí as 12 equipes no mata-mata, Então, além do Brasil, com Corinthians, Cruzeiro, Flamengo, Fluminense, Mirassol e Palmeiras, estarão representados na próxima fase outros 5 países. São eles: Argentina, com Estudiantes, Independente, Rivadavia, Platense e Rosário Central. Tem também na Colômbia a equipe do Tolima, do Chile a equipe Coquimbo Unido e Universidade Católica, e pelo Equador, Independente Del Valle e LDU. Finalizando pela equipe do Paraguai, Cerro Porteño. Portanto, os times classificados às oitavas de final foram divididos entre o pote 1, primeiros colocados, e também o pote 2, segundo colocados, Então, fique ligado, você que gosta de esporte, a partir do meio-dia hoje, o sorteio aí da Libertadores da América.
1: E vamos falar de polêmica. O Neymar até dormindo causa polêmica. Olha, a torcida do Cruzeiro provocou o atacante Neymar dos Santos e convocado para a Copa do Mundo, claro, depois do show do Matheus Pereira na goleada sobre o Barcelona e de Guayaquil por 4-0 pela Libertadores. Presente na pré-lista de Carlo Ancelotti, camisa 10, o marcou 2 gols, sendo um de voleio, e deu assistência também para Christian balançar as redes. Então foi assim aquela polêmica, Neymar Matheus Pereira é melhor do que você, foi o que entoou aí o cântico da torcida nas arquibancadas do Mineirão, enquanto os jogadores se posicionavam no círculo central para a tradicional comemoração Viking com os gols cruzeirenses. Mais uma vez um Neymar na polêmica.
0: É verdade. Vamos falar agora de Copa Sul-Americana, porque os playoffs, já foram definidos, das oitavas de final, porém, o horário dos sorteios também vai ser hoje, sexta-feira, na sede da Conmebol, mais uma vez também Libertadores e Copa Sul-Americana. Deixa eu passar rapidinho aqui os playoffs, Bolívar vai enfrentar o Grêmio, Sporting Cristal pega o Bragantino, Independente Medellín enfrenta o Vasco, Boca Juniors e enfrenta o Roguins, Nacional do Uruguai pega a equipe do Tigre, Santa Fé e Caracas, Lanús e Cencirano, e também Universidade Central e Santos, Lembrando que o jogo de volta inverte, Eu falei aqui os primeiros, por exemplo, Bolívar e Grêmio no primeiro jogo, e no jogo de volta Grêmio e Bolívar e assim sucessivamente. Então hoje vai ser definido o horário também dos jogos da Copa Sul-Americana. Fique atento então para você que gosta de futebol, Jane.
1: É, então, ia falar aqui sobre o Memphis Depay.
0: É, fala aí.
1: Então, pois é, o Memphis andou falando aí nas redes sociais, enfim, para todo mundo sobre a trajetória dele no Corinthians e deixou no ar aí a possibilidade de permanência no clube. Só que ainda não acertaram questões financeiras, né? Sérgio Rezende, que sabe muito bem dessa história por trás, né?
0: Por trás das cortinas.
1: Como é que funcionam as coisas aí? Para mim, por exemplo, que sou torcedora do Corinthians, claro, eu só quero ver os craques jogando ali, o nosso time ganhando, né? Então, porque eu quero o Memphis no Corinthians. Mas ele tava falando aqui que ele experimentou mais coisas nos últimos anos do que em toda a carreira dele anteriormente. Ele disse que se adaptou à cultura aqui do Brasil e ele quer continuar. A vontade dele é continuar no Coringão. Então, vamos ver o que acontece aí financeiramente. Tem que baixar o salário, ele fica. Não tem problema, fácil, né?
0: Deixa eu passar para vocês agora a 18ª rodada do Brasileirão que acontece nesse final de semana. Ô Sérgio, antes disso, deixa eu pegar uma palavra sua. Grêmio e Bolívar na Copa Sul-Americana, primeiro jogo é Bolívar e Grêmio e na volta Grêmio e Bolívar. Grêmio passa para as quartas de final?
2: Tá difícil porque na altitude lá é complicado, o nosso time não tá rendendo o que deveria, então a tendência é passar, mas não vai ser fácil, não vai ser coisa fácil, não.
0: Tem que aguentar o Bolívar lá na altitude no primeiro jogo, né? Você
2: sabe que é complicado jogar lá.
0: E de repente um Renato Gaúcho de volta aí no Grêmio, aí sim, né?
1: Sérgio Renato Gaúcho e você.
0: Mas vai ser um jogo difícil, né?
2: É difícil, com certeza. Mas bobeou, né? Primeira fase, pegou só time de segunda, terceira divisão da Sul-Americana, ficar em segundo, tinha que ficar em primeiro, já estava classificado. Agora vai pra repescagem e tal.
0: É, verdade.
2: Pega o time lá na altitude, qualquer bobeirinha tá fora. Porque foi o ano daí, né?
0: Verdade.
2: Aí sobra a Copa do Brasil.
0: Copa do Brasil, é verdade.
2: Tá difícil.
0: Mas vai torcer, né?
2: Estamos sofrendo, né?
1: A esperança brasileira é esperançosa.
0: A esperança é a última que morre, né? É verdade.
1: Deixa eu
0: passar aqui agora pro Campeonato Brasileiro. A 18ª rodada acontece amanhã já, né? No dia 30, Flamengo e Curitiba. Também amanhã, Atlético Paranaense, Mirassol, às 16h. Na Arena do Grêmio, nossa, que clássico, hein? Caraca, amanhã, sabadão, 17h30. Tô falando de Grêmio aqui, ó. O Grêmio recebe o Coringão amanhã.
1: Eita, o Campeonato Brasileiro.
0: Jogaço, hein? Caraca, sério, jogaço, hein? Grêmio ou Corinthians? Grêmio, né? Claro, né?
1: Ele nem quer falar, né?
2: Imortal Tricolor.
0: Mas vai ser um jogão, né? Jogão aí clássico lá no, na Arena Grêmio, né? Amanhã, 17h30. Placar, arrisca.
1: É, isso.
0: 2-0. Jane, Corinthians.
1: Mas é corajoso ele, hein? Olha só. Acabou de falar que o Grêmio não vai bem.
0: A Sul-Americana é mais difícil pela altitude, né?
2: Estão disputando as últimas vagas do brasileiro.
0: É, isso aí, né? Jane, Corinthians?
1: Claro, Coringão no coração, batendo aqui, ó.
0: Boa.
1: Claro que eu torço também, eu gosto muito dos times gaúchos, né? Como você sempre fala aí. Não tomo partido, né? Gosto do Inter, gosto do Grêmio, do Juventude, enfim, o Caxias também joga muito bem. Mas, enfim, claro, falando do Coringão, não tem como, né? Não tem como.
0: Pra mim, 1-0 Corinthians.
1: Exatamente.
0: Tá bom. Uma vitória.
1: 2-0 pro Grêmio, só pra bater de frente.
0: 2-0 pro Grêmio? Não,
1: 2-0 pro Corinthians pra bater de frente.
0: Ele falou 2-0 pro Grêmio aqui, me assustou agora.
1: Eu tava falando assim, pra bater de frente ali com o Sérgio, que é gremista, né?
0: Sim, agora
1: então,
0: sim.
1: Então, 2-0 pra cá, 2-0 pra lá.
0: Beleza. Deixa eu continuar aqui pra finalizar a rodada do Brasileirão. Amanhã também, 17h30, o Bahia recebe o Botafogo. Amanhã também, sábado, 20h, o Santos recebe o Vitória. Já no domingo, às 11h, Bragantino enfrenta o Internacional. Às 16h, Vasco recebe o Atlético Mineiro. O Palmeiras enfrenta a Chapecoense domingo às 16h. Também no domingo às 18h30, Cruzeiro e Fluminense. E no Mangueirão, o Remo enfrenta o São Paulo também no domingo, 18h30, a 18ª rodada do Brasileirão. Lembrando que também tem seleção brasileira no domingo, né?
1: Opa,
0: e
1: sim,
0: a gente
1: vai já ter esse primeiro, né?
0: Confronto aí, né?
3: Brasil!
1: Eita, que o coração já começa a bater mais forte, né?
0: É, Neymar lembrando que não vai participar, né? Praticamente é. Não é só um edema, como disse o Santos, e sim uma lesão na panturrilha.
1: Exatamente.
0: Então são 2 semanas a 3 semanas aí de recuperação. Pode até nem participar do primeiro jogo do Brasil na Copa contra o Marrocos.
1: Né? Esperamos que sim, né? Mas é, pelo menos nessas, ele vai ficar de fora aí, nessas.
0: No amistoso,
1: preliminares,
0: né?
1: Amistosos,
0: é.
1: Preliminares aí da Copa, ele vai ficar de fora, o Neymar Júnior.
0: É verdade. Essas foram as informações do esporte de hoje, né? Aqui no Jornal da Camboriú FM. São 7h53. Nós vamos para um rápido intervalo e voltamos já. Fica com a gente, Camboriú 90.1 FM, a rádio que a gente ama.

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2: E a Petrobras anunciou nesta quinta-feira ontem, portanto, um novo ajuste de 48 centavos nos preços da gasolina A para as distribuidoras. A empresa também informou que oferecerá um desconto de 44 centavos por litro, que resulta em um aumento efetivo de 4 centavos por litro. Olha, o desconto oferecido pela Petrobras ocorre no âmbito do decreto assinado pelo presidente Lula. A medida tem duração de 2 meses e busca conter os efeitos da alta nos preços dos combustíveis, provocada pelo aumento do petróleo no mercado internacional em meio à guerra no Oriente Médio. O subsídio será pago diretamente, então, aos produtores e importadores de gasolina por meio da Agência Nacional do Petróleo, Gás Natural e Biocombustíveis. Segundo a companhia, a parcela da Petrobras no preço final ao consumidor será de R$1,83 por litro. Já no fim de abril, a presidente da Petrobras, Magda Chambriard, havia sinalizado que a estatal poderia, então, aumentar os preços da gasolina nas refinarias, caso o governo concedesse esse desconto a produtores e importadores de combustíveis.
0: E olha, o Tribunal do Júri do Rio de Janeiro retomou hoje, sexta-feira, o julgamento de Jairo Souza Santos Júnior, o Jairinho, e de Monique Medeiros pela morte do menino Henry Borel, de 4 anos. Né? A expectativa é que sejam ouvidos o médico legista Luiz Ayrton Saavedra e Paiva, e o perito Luiz Carlos Leal Prestes, 2 das testemunhas consideradas mais importantes para a acusação. Os 2 especialistas assinaram pareceres técnicos que sustentaram que foram identificadas no corpo de Henry, né, de 4 anos, são incompatíveis com o acidente doméstico com as manobras de reanimação realizadas no hospital Barra Dor, e também as análises apresentadas ao longo do processo. Eles também apontaram um conjunto de ferimentos que é compatível com agressões físicas, né? O julgamento acontece no 2º Tribunal do Júri da capital, no centro do Rio, e já entrou ali no 5º dia. Até o final da sessão de ontem, né? 10 das 27 testemunhas previstas haviam sido ouvidas. Então, realmente um caso aí que deixou triste o país, né?
2: Mexe com o coração das famílias, das pessoas.
0: É verdade.
2: Enfim, dos seres humanos normais, né? Que tem esse sentimento, né? De, um vulnerável.
0: Uma criança.
2: Uma criança linda, né? Era um menino lindo, não independente de ser, mas enfim, que tinha um futuro maravilhoso aí, né? Sendo
0: ceifado
2: a vida, né? Por uma brutalidade sem tamanho.
0: É verdade.
2: Que sejam punidos.
0: Uma última informação, são 7:59. Uma informação triste também, que ainda nessa época da vida, né? Do século, a gente é obrigado a lidar ainda com o racismo, né? A justiça determinou que o Facebook, que é a rede social, remova, né? Conteúdos racistas nas redes sociais contra a modelo Pietra Travassos, que passou a ser alvo de uma série de publicações discriminatórias após ser eleita Miss Santa Catarina 2026. Entre as mensagens veiculadas, um perfil chegou a afirmar que o estado não é um zoológico. Meu Deus, que absurdo. A sentença da comarca de Criciúma, aqui no sul do estado, validou uma liminar anterior que já exigia a retirada das ofensas publicadas em outubro do ano passado e amplia aí as medidas impostas à plataforma. Que absurdo falar isso de uma Miss ou de qualquer pessoa que chegou a afirmar que o estado não é um zoológico.
2: Inclusive, o Facebook diz que já está retirando essas postagens, mas A investigação segue, né, para se descobrir aí chegar até essas pessoas, né? Porque é difícil por rede social, por isso que foi feito esse pedido pela justiça, porque eles não conseguiram chegar a essas pessoas para puni-las, né, por racismo, enfim, injúria, enfim, né, ofensas, né, contra a Miss Santa Catarina 2026. Então foi pedido que fosse retirada essas postagens, e o Facebook diz que já está retirando.
0: Mas infelizmente a gente ainda lida com esse tipo de absurdo, né?
2: O problema maior nem é esse, né? Da plataforma retirar essas postagens, mas sim o racismo que impera no Brasil, não só em Santa Catarina.
0: A conscientização de cada um, né?
2: O que mais deixa triste a gente é isso, né? É saber que mesmo que as postagens sejam retiradas, esse racismo que está impregnado, né? Nas pessoas, enfim, no cidadão, inclusive brasileiro, mas não é só no Brasil, a gente sabe que isso é no mundo afora, exatamente, né? E isso que mais nos deixa triste, porque dentro da pessoa não vai sair, né? Pode sair da rede social, mas vai continuar. Então, infelizmente, tem que haver sim punição.
0: Olha a hora, 8h, né, Jane?
2: É hora de ir embora. Enfim, sextou, galera, Jornal da Camboriú fica por aqui.
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2: Eu, Jane Munaretti, meu colega de bancada Luiz Gustavo, voltaremos na segunda-feira agora com mais uma edição do Jornal da Camboriú aqui na rádio que a gente ama.
0: E na sequência você vai ficar com ela, Jane Munaretti, e um bom dia legal até o meio-dia. Não saia daí, fica com a gente aqui na 90.1 FM. Bom fim de semana pra você e nos encontramos novamente em junho, hein? Fique com a gente aqui na Camboriú FM.
2: Que
0: né?
2: Susto!
0: Ah, que susto! Já é dia 1º de junho, segunda-feira. Olha aí, ó. Fique com a gente então, aqui na 90.1 FM, a rádio que a gente ama. Até lá, bom fim de semana.
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3: Não nos cansamos, não. Já estamos de volta agora para o Bom Dia Legal com muita música.
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3: É, bom dia legal comigo, Jeane Munaretti, e você até o meio

aí, tudo certo com você? Agora sim, muita música por aqui, depois que ficamos bem informados com o Jornal da Camboriú, claro, vai tocar muita música pra que agite a nossa manhã de sexta-feira, porque sextou, galera. Bom demais, hein? Horóscopo da Camboriú chegando daqui a um pouquinho, música filé do dia, previsão do tempo e temperatura, e eu vou dar um spoiler aí pro final de semana também, então fique ligado. Fofoquinhas também e curiosidades, Roberto Carlos, claro, sempre passando com as melhores, o Rei em Detalhes aqui na Camboriú FM, claro, anedotas do vermelho, só a participação pelo WhatsApp que já tô esperando pelo 47992-675901. E a gente já começa e começa hoje com Rock and Roll Party com Jive Bunny.

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A rádio que a gente ama aqui de Balneário Camboriú, exatamente. Ouvimos aí Dani Carlos com Coisas Que Eu Sei. Também a primeira do bloco musical foi Jive Bunny com Rock and Roll Party. Música boa já volta e você também, pelo WhatsApp, vai mandando seu recadinho aí.

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Bora pro WhatsApp. Vem você também junto com a gente, manda seu recadinho. Você já sabe qual é o telefone, não sabe aí? Anota e salva. 99,6. Galera, já tá chegando por aqui nessa sexta-feira, porque sextou, coisa boa, hein? Todo mundo comemorando o final de semana que tá chegando. O Everaldo tá passando por aqui, dando um bom dia com alegria. Everaldo Coelho tá em Balneário Perequim, Itapema, é claro, eu ia falar Pissarras. E que a galera de Pissarras também tá ligado com a gente. Um abraço aí. Chileno de Camboriú também passando, dando um alô. Um bom dia. Tá com frio, chileno? Mandou um bonequinho de neve aqui. Tá com frio? Tá frio não, rapaz. A Neuze do bairro Paraíso, em Blumenau, também já chegando aqui. 10, 10, 10. É isso aí, a Camboriú FM é 10. Obrigada aí, Neuze, muito obrigada pelo carinho. Também o Paulo Salovski, do bairro Gravatá, também já passando por aqui, dando um bom dia, que seja leve e cheio de boas escolhas. É claro, o Snoopyzinho aí no mar, né? Navegando, velejando. Erivan de Blumenau também, galera de Blumenau ouvindo a gente. Erivan, bom dia. Fé, paz e amor, é isso aí. Também a Josi tá em Camboriú, mandando mensagens bonitas pra gente. O Márcio Flamenguista também, a galera do Catatreco de Camboriú também ligado com a gente. A Lúcia Eli de Itapema mandando um bom dia também. Tem muito mais gente, olha só, ela já tá mandando sextão aí com leitinho gelado aí, né? Como diz o Kleber Mazaneiro, todo mundo já tá pensando no leitinho gelado. Vamos carimbar então? Vamos, gente, vamos carimbar. O vídeo fiel leva carimbar, né? Vamos carimbar de novo, então vai indo, vai. Revelação chegando por aqui no Bom Dia Legal com velocidade.

agora para o horóscopo da Camboriú, previsão para os três primeiros signos, para você que é de Áries, Touro e Gêmeos. Ariano, nascido em 21 de março ao 20 de abril, cobranças de compromisso na vida familiar e íntima, mesmo que pareçam chatas, poderão contribuir com mais um passo na direção da estabilidade. Valerá ouvir os outros antes de cravar a sua posição e defender o que é importante para você com seriedade. Saturno em seu signo pedirá postura madura nas escolhas pessoais. Construa a casa, Ariano. Para você que é de Touro, nascido em 21 de abril a 20 de maio, olha, pressões sobre casamento, sociedade ou parceria de negócios ocuparão a sua cabeça hoje. Cobranças de comprometimento de mais tempo dedicado à convivência e aos projetos ou formalizações pedirão respostas. Conte com atitude, tome iniciativas, movimente as relações. Conversas em um tom doce e carinhoso darão resultado nas negociações, taurino. Gêmeos. Para você que é de Gêmeos, nascido em 21 de maio a 20 de junho, 21 de maio a 20 de julho, é isso? Não, peraí, a gente pulou, gente, pulou, vamos pular, vamos voltar, Gêmeos, tava certo, 21 de maio a 20 de junho, eita, meu Deus do céu, geminianos, atenção, o prazer estará nas coisas simples da rotina em resolver assuntos práticos com leveza, o dia será bastante produtivo, mesmo se estiver mais devagar, hoje vai valer dar atenção às suas inquietudes e também reformular os planos. Então, uma conta poderá chegar e pesar no seu orçamento. Preste atenção, geminiano. Também virão boas notícias, é claro, boas notícias financeiras e oportunidade de trabalho também. Daqui um pouquinho, previsões, então, para você que é de Câncer, Leão e Virgem, aqui no horóscopo da Camboriú.

Campo do FM, a rádio que a gente ama. E a energia de Pepas Farruco fazendo aquele Bom Dia Legal nessa sexta-feira. É sexta-feira de manhã, então já se preparando aí pra sexta-feira à noite, pras baladinhas, ainda ouvindo Farruco por aqui. Você sabia o que significa Pepas? Pois é, olha só. É, o Pepas é, na verdade, uma celebração porto-riquenha, né? Claro que o Farruco, ele é porto-riquenho, então ele trouxe aí ao mundo essa música. E Pepas pra ele, gente, significa, é uma gíria, na verdade, né? Uma gíria urbana, enfim. Ele significa, assim, festa, alegria, né? A celebração da vida, curtição que acontece, né? Com todo mundo aí que sai na sexta-feira curtir pras baladas, enfim. Mas ele fala aí exatamente, referência àquelas pílulas, aquelas drogas sintéticas como o êxtase, por exemplo, é o que ele tá falando aqui na música, na verdade, né? Olha só, a letra lá descreve, assim, mais ou menos as baladas da noite, o desejo de se divertir, de curtir. O que, na verdade, o que mais vale mesmo sair, curtir a noite, enfim, as baladas, é curtir, é a felicidade natural, na verdade.

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6: Ô, Zé Galhada, o meu cachorrinho, ele tá com pulga, rapaz. Você sabe algum remédio bom pra pulga?
7: Rapaz, mas o que que a pulga tem?

ouvindo a Camboriú FM. Brusque, alô Brusque, galera de Brusque. Também Brão Bombinhas, Porto Belo, São João Batista, tá ligado com a gente. Gaspar, Blumenau, olha só, a gente vai pra todos os lados, são mais de 30 cidades ouvindo a Camboriú FM. É, via dial, via rádio mesmo. E mais o mundo inteiro aí pela internet. Então, siga a gente também nas redes sociais, tá bom? Participe, vem com a gente, vamos nos conhecer. Bora lá, gente, tem carimbada pra ouvinte fiel, só aqui na Camboriú FM. Dua Lipa.

0: 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Hello, uma das músicas mais famosas do cantor, também Alexandre Pires, passando aqui com Se Quer Saber, e a primeira, Dua Lipa, Canluja. 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

vamos falar sobre coração, sistema cardiovascular. Você sabia, já ouviu falar que o bom sono, dormir bem, faz bem ao coração? Pois é, isso é verdade. Você tem que dormir, é verdade, não é mentira não. Tem que dormir no mínimo 6 horas diretaça para que o seu coração consiga aí se restabelecer do dia, enfim, né? Das coisas, da frequência cardíaca, durante o sono desacelera, o coração entra num ritmo mais leve, é essencial aí para reparar esses tecidos, equilibrar os hormônios, enfim, todos esses hábitos diários que a gente vive, emoções que atrapalham esse processo aí, o coração trabalha sem uma pausa real durante o dia e à noite precisa se recuperar. Então, o certo é dormir bem, gente, isso não é brincadeira, não é papo de jacaré, não, isso aí é verdade, né? Também evitar refeições pesadas, né? Porque aí exige mais esforço do sistema digestivo, aí, claro, fica mais difícil também pro seu organismo relaxar. Também alguma bebida alcoólica, enfim, o estudo científico relaciona a insônia ao risco de infarto nessa época do ano, então, que esfria, é aquela coisa toda, a preocupação é sempre maior com idosos, enfim, mas eu só, olha, o interessante mesmo e importante é você manter uns hábitos noturnos saudáveis, por exemplo, você não jantar muito tarde, não dormir menos de 6 horas, usar telas de celular também, antes de dormir, televisão, até o momento de deitar, não é bom consumir bebida alcoólica, ignorar aquele ronco, né? Vai saber se tá roncando, vai saber com o médico por quê. Aí tomar café, bebidas, levar essas preocupações todo do dia a dia pra casa, isso é provado que pode causar infarto, então ninguém quer isso pra gente, né? Mas o bom que não causa infarto, que é bom pro coração, é música boa. E aqui a gente tem de sobra no Bom Dia Legal na Camboriú FM. Tá chegando essa aí com o Tears for Fears pra curtirmos juntinhos. Everybody wants to rule the world. 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

hora da previsão do tempo para Balneário Camboriú nessa sexta-feira, também parte do litoral norte de Santa Catarina. Olha, sol com muitas nuvens durante o dia, períodos de céu nublado, noite com muitas nuvens, é o que prevê a temperatura e o tempo hoje. Mínima foi de 12, estava friozinho nessa madrugada e a máxima será de 21. Nesse momento o tempo é bom, sol brilha em Balneário Camboriú e a temperatura está nos 17 graus, mas vamos dar uma palhinha aí, um spoiler do que vai ser o final de semana? Vamos sim, olha só. Final de semana vai ser parecido com hoje, mas com possibilidade de pancadas de chuva amanhã no sábado. À noite o tempo vai ficar firme. E no domingo, como é que vai ser? Sol com muitas nuvens durante o dia. Vai ser praticamente como hoje, céu nublado, aí noite com muitas nuvens, mas não chove. É, vai ser mais ou menos como essa sexta-feira ou domingo também. Só no sábado que tem previsão de pancada de chuva.

Rio FM, a rádio que a gente ama, bonita versão de Sailing the Lionel Rich, na voz de Tom e Gil, acredite em mim, você gostou da versão? Então, daqui a pouquinho tem mais música boa que não falta aqui na Camboriú FM. Charlie Brown Jr. e o Chorão passando aqui por Proibida Pra Mim, não é? Tears for Fears também, a primeira do bloco musical, Everybody Wants to Rule the World, essa e a clássica do Tears for Fears. Falando em música boa, falando em clássica, daqui a pouquinho seguidinha tem a música Filha do Dia.

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0: especial da Camboriú FM. Música Filé do Dia, escolhida especialmente pra você. E essa música que vem hoje vem com uma banda que surgiu em 1981, formada aí por músicos de peso que haviam tocado, inclusive, com Rita Lee e Secos e Molhados. Pensa bem. É Rádio Táxi chegando aqui na Música Filé do Dia de hoje. E uma Rádio Táxi marcou a trilha sonora do rock brasileiro nos anos 80 com essa música. A gente vai tocar agora com Sul e Dolce aí. Um amor de verão em 1984 é a música Filé do Dia que chega hoje. Rádio Táxi aqui na Camboriú FM.
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Jay Grant com Am Nobody. Também música filé do dia de hoje, dessa sexta-feira. A música e a banda já paulistana, tipo paulista, na verdade, né? A Rádio Táxi, um amor de verão, que volta daqui um pouquinho às 11. Também volta às 2 com o Kleber Massaneiro no Tarde Bacana. Finalzinho do Tarde Bacana também às 5 e às 8 da noite. Toca 5 vezes pra você, porque a escolhida é especial. É a música filé do dia da Campo.

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com a gente, junto com a gente aqui pelo 479-92-675-901. 479-92-675-901. A gente sabe tão de cor de cabeça que às vezes a gente até se perde. Galera, participa com a gente, tá certo? Manda aí da onde você tá ouvindo a Camboriú FM pra ganhar aquela carimbada, essa aqui, ó. Só a Camboriú FM tem. Mandar um alô aí pro pessoal que tá participando com a gente. O Vagalume tá em Navegantes também. O Erivan tá em Blumenau. Bom dia, Erivan, tudo certo com você? Marco Aurélio passando agora exatamente nesse momento, 9h20. Tá em Curitiba ligado com a gente. Bom dia, Marco Aurélio. Quem mais tá com a gente? O Roberto Laurindo tá em Tijucas. O Erivan, que já falei do Erivan, né? Tá em Blumenau, claro, mandando fotinho, inclusive. Ligado na melhor Camboriú FM. Olha, fez até uma figurinha. Que legal. Muito obrigada aí, Erivan. Quem mais tá passando por aí? A Marisa Martins também tá ouvindo a gente. É, eu e a minha irmã Luzia, estamos preparando a comilança. Oi, oh, a só do chá de bebê, olha só. Da minha netinha, a netinha que tá chegando, a Laura. É, olha só. Então, um beijo pra vocês aí. Luzia e a Marisa ouvindo a gente. Quem mais? Ah, tá certo. Hoje tem o quê? Aniversariante do dia. Se você tá de aniversário, manda também seu recadinho pra saber, pra receber os parabéns da Camboriú FM, toda a equipe aqui. É, e quem tá de aniversário hoje, nossa amiga é Luziane, tá em Navegantes ouvindo com a gente, a mãe da nossa locutora Mirinha Evelyn, que fez aniversário ontem, inclusive, hein? Coisa boa, hein, Luziane? Faz uma festa só, gasta menos, né? Então, parabéns pra você, querida. Felicidades, muita saúde. Continue sempre sendo essa pessoa divertida que você é, sempre fazendo parte aqui da programação da Camboriú FM, do Bom Dia Legal, tá bom? Beijos, Luziane, muito obrigada sempre pela companhia. Aproveita esse seu dia aí junto com a Evelyn também, né? Tá bom? Bora lá, gente, tá chegando agora. Vamos carimbar primeiro, claro. Vamos carimbar todo mundo. A Luz está de aniversário, mas vamos carimbar os nossos ouvintes todos junto com a Luziane também nesse seu dia de aniversário. DJ Bobo chegando.

0: agora são para Câncer, Leão e Virgem. Para você que é canceriano, nascido em 21 de junho a 22 de julho, uma parceria ou aliança profissional poderá propor uma conversa pontual. Escute o que está sendo dito nas entrelinhas. O pedido poderá ser de mais cuidado com a relação e de posicionamentos claros. Valerá um gesto concreto, um tempo de dedicação, uma escuta sem pressa. Apesar de distrações, o dia trará conquistas e reconhecimento para você, canceriano. Leoninos nascidos em 23 de julho a 22 de agosto, o dia pedirá atenção à vida familiar. Alguém em casa poderá precisar da sua presença mesmo sem pedir abertamente. Prazo apertado ou cobrança de entrega no trabalho cobrará organização. Aumente a sintonia com a sua força interior e confie, tudo dará certo mesmo com uma certa confusão em volta. Conexões internacionais estarão abertas para você, Leonino.
1: Virgem
0: nascidos em 23 de agosto a 22 de setembro, viagem, curso ou processo jurídico poderão pedir decisões difíceis hoje. Valerá checar a documentação, conferir prazos e não deixar para depois o que você tem que assinar. Tensão no céu poderá causar aspereza no contato com uma antiga amizade ou alguém da equipe. Escolha o tom das palavras com muito cuidado, Virgem. Carreira em evolução, sucesso pela frente. Daqui a pouquinho, previsões para você que nasceu em Libra, Escorpião e Sagitário, aqui no Horóscopo da Camboriú.

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Zezé de Camargo e Luciano, deu pra reconhecer cantando essa música, Rei Jude? Mas é que versão bonita, tenho certeza que você cantou em algum momento essa música aí, não? Cantou não? Conta pra mim. Lembrando que essa música, gente, é claro, né? Teve um sucesso aqui no Brasil, essa versão em português, com Kiko Zambian, que há muitos anos atrás, mas enfim, ela original e foi composta pelo Paul McCartney, né? Tem muita gente que é, a gente é mais novinha aí, né? Que não sabe que é dos Beatles essa música original, ela foi composta pelo Paul em 1968, é? Tem muita gente que não era nem nascida nessa época, inclusive eu, pra confortar aí o Julian Lennon, né? O filho, filho do John Lennon, né? Durante o doloroso divórcio dos seus pais, originalmente aí intitulado Hey Jude. A letra serve como uma mensagem de esperança e encorajamento, porque você sente isso na música, né? Então ele fez aí pro filho, pro Julian Lennon. É. Então, um pouquinho da história da música Hey Jude pra você. Também, é claro, a primeira do bloco musical pra animar nossa manhã de sexta-feira. Não podia ser nada mais, nada menos que DJ Bobo com I Want.

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Kelly Ki, passando por aqui, só a Vibe Ground, mas primeiro a gente ouviu aí. Então, essa música é boa demais, hein? Com Drake com Shout. E um remix especial também, a primeira do bloco. Ouvimos Marillion com Lavender.

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0: 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Bora, vamos juntos até o meio-dia com muita música, informação, descontração. Aproveita e nos siga no Instagram, @RádioCamboriú. Também pode dar uma entradinha no nosso site, www.radiocamboriú.com.br. Fique à vontade, fique com a gente, Tyler Boulder.
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É minha rádio que a gente ama de tãs, passando por aqui. Ah, é Paulo Miklos, Nando Reis, Arnaldo Nunes, Branco Melo, é Antônio Belotto, Nando Reis, como eu já falei, aí Arnaldo Antunes, né, claro, sempre a cara do Titãs, o Arnaldo Antunes, hein? Marcelo Fromer, Andrei Junk também, é, todos os integrantes aí fazem parte aí da história do Titãs, passando por aqui com o quê? Primeiro Tyler, com Boulder, a primeira do bloco musical. E a gente já volta, já.

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0: O Departamento de Estado dos Estados Unidos anunciou nesta quinta-feira que vai classificar as facções brasileiras Comando Vermelho e Primeiro Comando da Capital como organizações terroristas. Para o promotor de justiça do Grupo de Atuação Especial de Repressão ao Crime Organizado, Lincoln Gakia, a decisão é muito grave e vai causar problemas ao Brasil. Promotor de justiça, que trabalha no enfrentamento às facções criminosas desde 2005, explica que a partir da nova classificação de PCC e Comando Vermelho como organizações terroristas, as investigações e operações americanas saem da esfera policial. Hoje, sob a tutela do FBI e do DEA, a Agência Federal de Combate ao Narcotráfico. Agora ficarão a cargo da CIA e das forças militares americanas. Gakia também aponta que o sistema financeiro do Brasil fica sob suspeita. Isso porque a Operação Carbono Oculto revelou o esquema criminoso do PCC, que usa postos de combustíveis e contas em fintechs para lavagem de dinheiro. Fintechs que têm as relações com outros fundos de investimento e bancos regulares. No contexto geral, as duas facções foram designadas como terroristas globais especialmente designados e a partir de 5 de junho também serão classificadas como organizações terroristas estrangeiras. O anúncio foi feito na mesma semana em que o senador Flávio Bolsonaro se reuniu com Trump e com o secretário de Estado norte-americano Marco Rubio. A possibilidade já era ventilada desde 2025, quando o governo Trump iniciou uma ofensiva contra cartéis de drogas latino-americanas. O combate ao tráfico tem sido tratado como tema de segurança nacional pela Casa Branca, que chegou a reunir líderes da América Latina para discutir o assunto e atacou alvos do narcotráfico na região. No documento, os Estados Unidos afirmam que estão dispostos a colaborar com os países do continente americano. Por outro lado, alertam que podem optar por ações militares onde e quando julgarem que os interesses norte-americanos não estão sendo atendidos. Da redação da Camboriú FM, Jeane Munaretti.
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0: tempo de FM, sempre conectada com sucesso, passando por aqui. Diverte essa gala viventa com Além do Horizonte. Também Roberto Carlos, o Rei em Detalhes. Também Além do Horizonte, original. Aí também ouvimos Ella Henderson com Brave, a primeira do bloco musical. E tá chegando aí daqui um pouquinho mais música boa. Então não sai da Camboriú FM, não. Fica ligado com a gente.
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0: e da Camboriú FM. Vamos para os nossos ouvintes. Manda você também o seu recado pra gente aí. Tô louca me esperando. Dá um beijo especial aí para todos os pescadores que estão ligados na Camboriú FM, o Pancho, toda a equipe ali no Rancho da Selma. Tudo bom, Pancho? Tudo bom, garotos aí, hein?
1: Aí, rapaz.
0: Eita. Estão
2: escutando o que, vocês? Que rádio que é essa aí?
1: A Rádio Camboriú, a melhor do sul do mundo, Pancho.
0: Valeu, e os pescadores ouvindo a gente. O Pancho mandou um vídeo, inclusive, né? Mostrando aí o Rancho da Selma e os rapazes, né? Na Praia Central de Balneário Camboriú. Muito obrigada aí pela audiência. Beijo pra vocês, ó. Beijo de novo aí. Quem mais tá com a gente? Deixa eu ver aqui, deixa eu voltar aqui agora. Ah, claro, a Luziane, que tá de aniversário hoje, passando por aqui também, né? Luzi, bom dia, tudo certo com você, querida?
3: Bom dia, minha loura gostosa. Muito obrigado pela homenagem, né?
0: Obrigada a você, Luzi.
3: Muito grata, muito honrada de estar hoje comemorando mais alguns anos de vida.
0: Eita, não quis contar pra gente, né?
3: Obrigada pela homenagem, né? Ontem da Evelyn também. Fiquei
0: obrigada,
3: muito
0: querida.
3: Feliz pela homenagem que vocês fizeram à nossa gatinha. Muito obrigada, tô muito feliz. Muito feliz por estar comemorando, né? Alguns anos de vida hoje.
0: É isso aí, Luzi.
3: E com muita saúde, é o que eu peço
0: é
3: sempre.
0: É isso aí, querida. Muito obrigada, hein, pelo feedback também. Feliz aniversário mais uma vez de toda a equipe da Camboriú FM. Chega do Rachel com a Little Royce back.

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1: É hora de mais três signos do horóscopo da Camboriú nesta manhã de sexta-feira, bonita de sol, aí pra você que é libriano, também pra você que é de escorpião e sagitário.
2: Libra,
1: nascidos em 23 de setembro a 22 de outubro, assuntos financeiros estarão em destaque. Planeje investimentos futuros e também espere por uma promoção ou proposta profissional bem remunerada. Caminhos de crescimento estarão abertos. Valerá fazer também confusões aí, desfazer, na verdade, confusões nas contas e acertar valores devidos com alguém da família. Não fique devendo para ninguém, não, Libra. O dia vai trazer também lucidez para enxergar onde você perde dinheiro.
2: Escorpião.
1: Para você, nascido em 23 de outubro a 21 de novembro, escorpião, magnetismo e poder de persuasão não faltarão hoje. Use o seu poder natural para concretizar as mudanças desejadas e transformar velhos padrões. O entendimento profundo do seu percurso até aqui despertará um sentimento de gratidão por todos que marcaram a sua história de vida. Derrube barreiras nos relacionamentos. Amor em alta para você de escorpião.
2: Sagitário.
1: Sagitarianos, nascidos em 22 de novembro a 21 de dezembro. Aumente a sintonia com a sua força interior e concentre energia nas mudanças que você deseja. Pressões financeiras com os filhos ou de algum investimento poderão abalar o humor e também pedir posicionamentos claros nas relações. Encerre uma despesa e inicie um novo trabalho ou tratamento médico e conte com apoios inesperados. Logo mais, previsões para você que é de Capricórnio.

passando por aqui, Jorge Mateus com Amo Noite e Dia. Não tem como não cantar junto com essa música aí. Bonita demais, um dos maiores sucessos da dupla sertaneja. Erasure, I Little Respect. Essa aí você conhece, né?

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10: O médico chega, bate assim no peito do paciente e fala assim: pode deixar, fica tranquilo que eu vou tirar esse inchaço aqui seu, viu? Ele falou: não, não, doutor, isso aqui é minha carteira. Ele falou: então, exatamente, é isso aí mesmo que eu vou tirar.

0: E agora vamos falar aqui no Fofocas e Curiosidades da Camboriú FM do Bom Dia Legal sobre o rapper Drake. Você gosta de ouvir o Drake, não gosta não? Pois é, o Drake ele comemorou nessa semana, dia 26, na terça-feira agora, dia 26 de maio, ter quebrado um recorde antigo de Michael Jackson de 1958 a 2009 com uma foto do rei do pop congelado. É, pois é, você não entendeu nada? Pois é, após o lançamento aí dos álbuns Iceman, Habibit e Made of Honor, no dia 15 de maio, o Drake se tornou artista masculino com o maior número de músicas a atingir o primeiro lugar da lista Billboard Hot 100, que lista é as canções mais ouvidas nos Estados Unidos. É isso, e vamos ouvir o Drake agora, chegando com Hotline Bling.
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0: do tempo aqui na Camboriú FM, para você que tá ligado aqui em todo o litoral norte de Santa Catarina e também Balneário Camboriú, sol com muitas nuvens nesta sexta-feira, durante o dia todo, período de céu nublado, também durante a tarde e a noite, haverá muitas nuvens, mas não chove. A mínima amanhecer foi de 12 aqui em BC, máxima será de 21, nesse momento estamos com algumas nuvens no céu, sol brilhando e a temperatura nos 20 graus. Um spoiler pro final de semana, amanhã vai ficar parecido com hoje, só com possibilidades de pancadas de chuva à tarde. Já no domingo vai ficar igual a hoje. Algumas nuvens, alguns momentos de céu nublado, mas nada de chuva, segundo a previsão do tempo para domingo aqui no Litoral Norte e Balneário Camboriú.
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te fazendo companhia, um dos maiores sucessos, ou o primeiro sucesso da Isa, passando por aqui, junto com o Marcelo Falcão, Pesadão Dão. Beijos da primeira do bloco musical, Too Much Heaven.

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2: Um morador agredido por um guarda municipal de folga em frente a uma igreja evangélica aqui em Balneário Camboriú fez ao menos 17 boletins de ocorrência sobre o som alto vindo do templo. Segundo Tiago Alves, o problema se arrasta há 4 anos e afeta o bem-estar do filho autista de 9 anos. A agressão flagrada em vídeo ocorreu em 18 de maio, após o morador ter ido até o local para falar sobre o som da instituição. Em nota, a igreja repudiou a violência pelo guarda que assistia ao culto e disse que todas as adequações e exigências determinadas pela justiça sobre o barulho foram feitas. A guarda municipal instaurou um procedimento administrativo para apurar o envolvimento do servidor. O homem, que não teve o nome divulgado, foi afastado das ruas e segue nas funções administrativas. Tiago afirmou morar em uma casa próxima à igreja há 20 anos. Em 2024, as denúncias dele resultaram em um processo que tramita na primeira vara criminal da comarca. Em maio de 2025, o Ministério Público apresentou uma denúncia contra o templo religioso sobre poluição sonora. Atualmente, o processo aguarda a citação dos envolvidos. Procurada, a Polícia Civil disse apenas que o caso da agressão foi distribuída para uma delegacia de Balneário Camboriú. Da redação da Camboriú FM, Jeane Munaretti.
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0: chegou a hora da música Filha do Dia da Camboriú FM. Ela surge aí com uma banda em 1981, a banda Rádio Táxi, a banda paulista Rádio Táxi, formada aí por músicos de peso, inclusive, que haviam tocado junto com Rita Lee, Secos e Molhados. O som do Rádio Táxi, que é a Filha do Dia de hoje, marcou a trilha sonora, inclusive, do rock brasileiro dos anos 80, consolidando como um amor de verão nas rádios em 1984. Música Filha do Dia de hoje, Rádio Táxi, um amor de verão.
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formado. É formado em medicina, mas optou pela música por muito tempo. Grandes sucessos aí, passando também Muito Estranho. Bona Yam Con, Going Back West. Também aqui, Rádio Táxi, a primeira do bloco musical, que é a música filé do dia de hoje. Um Amor de Verão, que volta daqui um pouquinho. Volta com o Kleber Massaneiro no Tarde Bacana, a partir das 2 da tarde, também às 5 e às 8 da noite.

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0: Vamos para o WhatsApp da Camboriú FM com os nossos ouvintes aqui. Anote o telefone aí, manda recado. 99267 5. Vamos agradecer pela audiência, o Carlos Neves, motorista de aplicativo, ouvindo a gente. Bom dia, Carlos.
1: Bom dia, bom dia, bom dia, Jeane.
0: E
1: bom
0: aí?
1: Dia.
0: Tudo certo, querido?
1: Jeane, aqui é Carlos Neves. Estou aqui nas pistas, dentro do meu carrinho aqui.
0: Opa.
1: Sempre ligado na programação.
0: Abração aí, hein? Para todos os motoristas.
1: E ouvindo essa voz linda, maravilhosa sua aí, com essas músicas fantásticas. Um abraço a todos.
0: Obrigado,
1: aí,
0: querido.
1: Todos os ouvintes. E não esqueça de mandar sempre um salve ali pro pessoal da Agropecuária São João ali no Gravatá, que estão sempre ligadinhos.
0: Agropecuária São João aí.
1: Um abraço a todos, um bom dia para todo mundo.
0: Bom dia para você também, querido.
1: Motorista de APP.
0: É isso aí, um abraço para todos os motoristas de aplicativo também ligados, em especial aí pro nosso amigo o Carlos. Quem tá passando por aqui também, nosso amigo Zenir da Barra. Bom dia, Zenir. Paulo Teixeira, bom dia, Paulo Teixeira.
2: Bom dia, Giane.
0: E aí, queridão?
2: Estamos na escuta da famosa Rádio Camboriú. Sempre ouvindo.
0: Que bom, hein?
2: Sou difícil mandar mensagem, mas ouvindo todo dia.
0: Aí sim, queridão.
2: Um abraço pra vocês todos aí.
0: Valeu, Paulo.
2: Ótima música.
0: Pra você também, Paulo. Tati Carneiro também tá em Penha passando aqui, dando bom dia. Jorge Lobo de Navegantes também, bom dia. Velci Miguel, Foz do Iguaçu, passando por aqui. A Luiz Bonito de Camboriú, do bairro Rio Bonito. Também a Andréia, do bairro Andréia da Penha, né? Andréia, vamos lá carimbar. O vídeo fiel tem carimbada. Tá chegando uma versão bonita pra você que gosta de rock. Uma versão do Air Supply com Making Love, Nothing at All.

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1: Hora dos últimos signos do horóscopo da Camboriú. Previsões para você que é de Capricórnio, Aquário e Peixes. Capricórnio. Capricorniano, nascido em 22 de dezembro a 20 de janeiro. Filho, romance ou projeto autoral serão temas em fase mais delicada hoje. Valerá ter uma conversa franca e pontual com quem você ama sobre um plano que precisará ser autoreado. É, que poderá ser alterado. Bom momento também para resolver uma pendência do passado. Passado ou de moradia. A casa poderá parecer pequena ou bagunçada, reformule os seus espaços e areje a cabeça, capricorniano. Para você de aquário, nascido em 21 de janeiro a 19 de fevereiro, decisões de moradia, compra ou venda da casa, final de uma reforma ou solução de um assunto de família pedirão paciência e ponderação. A rotina será exigente com aumento de demandas no trabalho e escolhas difíceis. Lance um projeto, brilhe publicamente e fortaleça sua imagem profissional. O dia trará poder, popularidade e projeção. Para você que é de peixes, nascido em 20 de fevereiro a 20 de março, conversa importante, mensagem decisiva ou discussão de um contrato curto poderão pedir uma atenção especial ao tom das palavras e paciência hoje. Será bom momento para vencer burocracias e acertar a documentação. Assuntos jurídicos ganharão agilidade, espere por uma aprovação importante. Caminhos para o futuro ficarão mais claros. Horóscopo da Camboriú, você sabe, volta amanhã no sabadão com um bom dia legal.

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Mandinho, pescador, passando por aqui com versão rock também. Gerson Supply, Making Love, Nothing at All.

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Ouvimos aí Nenhum de Nós com Camila. Camila passando para aqui, Teddy Correia. Também Nick Cave, a primeira com I Promise Myself.

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Grupo Promenac, Canvel, conectando caminhos.

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Não, agora faltam 10 para o meio-dia. Tá chegando aí um Comes e Bebes para almoçarmos juntos. Ó, ao som de boa música. À 1 da tarde chega ele, Kleber Massaneiro, agitando. Tarde bacana por aqui. E eu tô indo embora, voltando amanhã, somente às 8 da manhã. Mas a gente tá de volta aí com mais um Bom Dia Legal nesse sabadão também. Então se cuida, aproveita a sexta-feira. Continua ligado junto com a gente na Camboriú FM. Beijão para você. Vamos fechar com DJ Tiesto e Karol G, com Don't Be Shy. Beijão, até amanhã.

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0: 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Meio dia e um.
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3: A justiça determinou que o Facebook remova conteúdos racistas nas redes sociais contra a modelo Pieta Travassos, que passou a ser alvo de uma série de publicações discriminatórias após ser eleita Miss Santa Catarina 2026. Entre as mensagens veiculadas, um perfil chegou a afirmar que o estado não é um zoológico. A sentença da comarca de Criciúma, no sul do estado de Santa Catarina, validou uma liminar anterior que já exigia a retirada das ofensas publicadas em outubro de 2025 e amplia as medidas impostas à plataforma. Em caso de descumprimento, a plataforma Facebook deverá pagar multa diária de R$ 1.000, limitada ao valor total de R$ 30.000. Ainda cabe recurso da decisão ao TJSC. A Meta, dona do Facebook, informou que não comentará o assunto. O juízo entendeu que as mensagens atingiram a honra, a imagem e a dignidade da jovem e destacou que, devido à dificuldade para identificar os responsáveis, foi necessária intervenção judicial para remover os conteúdos e determinar o fornecimento dos registros de acesso dos perfis envolvidos. A autora da ação ainda poderá indicar novos links relacionados ao caso. Devido à liminar anterior, conforme o órgão, a plataforma já havia começado a remover as publicações e a entregar as informações necessárias para descobrir quem são os agressores. Da redação da Camboriú FM, Jeane Munaretti.
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0: 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Meio-dia e 29.
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2: A Prefeitura de Florianópolis ultrapassou a marca de 828 quilômetros de cursos hídricos limpos desde 2022. O trabalho coordenado pela Secretaria de Meio Ambiente e Desenvolvimento Sustentável, com o apoio da Subsecretaria de Saneamento Básico, envolve ações contínuas de limpeza e desobstrução de rios, córregos, canais e valas em todas as regiões da capital. A iniciativa busca ampliar a capacidade de drenagem urbana e reduzir os riscos de alagamentos e enchentes durante períodos de chuva intensa. As equipes realizaram a retirada de resíduos sólidos, vegetação excessiva e areia acumulada nos leitos de cursos d'água, utilizando máquinas ou trabalho manual, conforme as características de cada local. O serviço segue um cronograma permanente. Ao fim de cada mês, a prefeitura consolida relatórios com os trechos atendidos e organiza o planejamento das intervenções seguintes. Entre os anos com maior volume de intervenções, 2023 registrou o maior resultado histórico, com 246 quilômetros de cursos hídricos limpos. Já em 2025, o município voltou a superar a marca de 200 quilômetros, alcançando 223 quilômetros de extensão atendida e 503 cursos hídricos beneficiados. Somente entre janeiro e abril deste ano, já foram limpos 58 quilômetros, com atendimento em mais de 156 cursos hídricos. Da redação da Camboriú FM, Jeane Munaretti.
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Sejam bem-vindos. Eu sou o Kleber Massaneiro, tô chegando pra ficar junto com você até 5 horas da tarde. Hoje que é o dia, hoje é sexta-feira. Sexta-feira sempre é um dia especial. Quero mandar um alôzão pra todo mundo que tá ligado na programação. Já quero lembrar que hoje tem gente de aniversário hoje. Opa! Tem ouvinte de aniversário na programação. Quero mandar um beijo pra nossa querida Luziane de Navegantes. Ontem a Evelyn tava de aniversário, a filha dela, e hoje a Luziane tá de aniversário, né, cabrinha? É, Luziane hoje, ó, tá com festa e tudo, é bolo, é salgadinha, é festa, é vuvuzela, não sei o quê. Parabéns, Luziane, um beijo pra você, um tour de bom, nosso ouvinte número 1, né, Luziane de Navegantes. Um beijo, Luziane, que seu dia seja maravilhoso, que a sua tarde seja muito bacana. E pra ficar ainda melhor, Luziane, a sua tarde bacana de sexta-feira, a gente vai começar com essa música bacana que eu ofereço pra você aqui, ó. Música do Silver Pozzoli, Around My Dream.

Rádio Camboriú, ligou, deu de cara com muita música boa, coração tá doendo, é a música do Bruno e Marrone. Bruno e Marrone aqui na programação, é cabrinha. Teve também o Ivo Pessoa, Pedras Preciosas. E a gente abriu o bloco com a música do Silver Patoli, Around My Dream. Tá de boa hoje, hein? Opa, já já vou falar do WhatsApp aqui da sua Camboriú.

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simplesmente sextando com a Rádio Camboriú, WhatsApp 47992675901. Sempre que toca aquele sininho, tem ouvinte novo chegando, curtindo a programação, sabendo que aqui na Camboriú você pode mandar o seu alô, você pode deixar aqui o seu nome, de onde você está nos ouvindo, que vai levar um carimbão aí no seu coração. Então, vamos daqui a pouquinho começar a mandar os primeiros carimbos de hoje. Já eu vou começar a mandar. O primeiro carimbão que eu quero mandar aqui agora já é pra Luziane, que tá de aniversário hoje, né? Eu já falei no comecinho do programa que a Luziane, nosso ouvinte número um, está de aniversário. Desde quando ela tá aqui na rádio, tomando um cafezinho, conversando com a gente, né? Ontem a filhinha dela, a Evelyn, tava de aniversário ontem, a gente comentou também, e hoje é o dia da Luziane, o dia todo cheio de graça, né, Luziane? Luziane, pra você aqui, ó. Um leitinho gelado. Enquanto isso, a gente vai tocando mais músicas pra curtir aqui na programação Camboriú. Temos Justin Bieber com DJ Snake, Let Me Love.

clássicas do Leandro e Leonardo. Teve os Travessos, Meu Querubim, pagodinho, né, dos Travessos. E a gente abriu com Justin Bieber e DJ Snake, Let Me Love You. 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

0: Tamboril FM, 1:30.
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3: Camarada chegou pro outro com uma jaqueta bonita, aquela jaquetona de lã assim. O rapaz falou: nossa, meu, que jaqueta bonita. Ele falou: é, rapaz, foi preciso 5 ovelhas pra fazer essa jaqueta aqui. O cara falou: louco, eu não sabia nem que ovelha sabia costurar.

tarde bacana. Tarde bacana, né? O que que a gente comemora hoje nessa tarde bacana? Hoje é o dia do sociólogo, né? Hoje, né? Hoje também é o dia do estatístico, é o dia mundial da energia e é o dia do geógrafo. Tudo isso a gente comemora hoje. Hoje a gente comemora tudo isso. E sabe o que que a gente comemora também? Comemoramos a sexta-feira. Sextou com a Rádio Camboriú. Eu, Kleber Massaneiro, vou aqui, ó, levando música, levando festa, levando tudo de bom pra você. Tá na hora de tocar mais músicas. Enquanto você está aqui junto comigo, você sabe que a alegria não vai nos faltar, né, pessoal? Então tá na hora de subir o som, subir o tom, pra ouvir um mega mix com Earth, Wind,

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É, Cabrinha, que beleza. Olha, a gente tocou também o Revoluções por Minuto, RPM com RPM, Revoluções por Minuto. E a gente ouviu lá no comecinho do bloco Megamix com Earth, Wind and Fire.

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6: 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Muita alegria no seu rádio, muita festa. É sexta-feira.

de Jesus pro meu amigo Renato Quevedo. Grande Renato, um abraço, um carimbão pro Renato Quevedo, Vera Lúcia e o Modesto na região de Penha, junto com a gente, Ana Paula de Porto Belo, o David e o Luciano de Navegantes. O David é de Penha, né? O Luciano que é de Navegantes. Quero mandar um abraço pra Ruth Cordeiro, pra Marisa Martins, pro Isaacson Moroski. Isaacson, aquele abração, meu queridão. Pro alemão da Kombi, Indionei Rosa. Quero mandar um abraço pro Jurandir dos Santos, a Marina de Tijucas, o Paulo Lima. Daqui a pouco eu mando mais alô, mais abraço pra tanta gente, ó. Hoje é sexta-feira, é dia de carimbar você. Quero mandar um abração também pro Paulo Salovski, cabrinha. Paulão, Paulo Salovski de Balneário Pissarras. Sextou, né, Paulo? Sextou é dia do quê, Paulo? Dia do leitinho gelado, né? Aproveita, aproveita e se for beber, não dirija. O que, que a gente vai ouvir agora? Bruno Mars. Bruno Mars vai cair bem aqui agora na programação da Rádio Camboriú. When I Was Your Man.

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Kid Abelha, Pintura Íntima, versão remix. E também o Bruno Mars, When I Was Your Man. Você tá curtindo a Camboriú, cabrinha? Tá curtindo de onde? Já vai mandando aqui no WhatsApp o seu nome, seu bairro, dizendo de onde é que você está nos ouvindo. Se preferir, pode mandar direto no meu Instagram, @kleber.macaneiro. E que nós temos agora o intervalo e na sequência a música filé do dia.

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3: Itapema e Balneário Camboriú vão aumentar de forma artificial um trecho de 4,6 quilômetros no bairro Meia Praia, o mais valorizado da cidade, que tem o segundo metro quadrado mais caro do país, segundo o índice Fipzap. O objetivo é frear a erosão marítima em uma das áreas mais urbanizadas e visadas do estado. A licença ambiental de instalação do projeto foi entregue pelo Instituto do Meio Ambiente de Santa Catarina, o IMA, em 6 de maio. Agora, a cidade de 75 mil habitantes deve começar os estudos e estabelecer regras para que a obra aconteça. A previsão é que o trabalho dure 4 meses e amplie entre 20 e 60 metros de largura da faixa de areia, a depender do trecho. O investimento total é de aproximadamente 60 milhões de reais, divididos entre o município e o governo estadual. O início dos trabalhos deve acontecer em agosto, entre os moles dos rios Perequê e Tabuleiro das Oliveiras. Para o governo de Santa Catarina, a alimentação artificial da praia através de areia coletada a 19 quilômetros da costa é medida fundamental para enfrentar o avanço do mar e os processos erosivos que historicamente afetam a região. Além de ampliar a proteção costeira, o serviço deve melhorar a resiliência da orla frente a eventos climáticos. Da redação da Camboriú FM, Jeane Munaretti.
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0: Mas que tal? Essa música filé do dia de hoje é daquelas especiais. Lá nos anos 80, gente, tinha uma série de filmes nacionais muito bacanas que tinham esse pessoal do rock dos anos 80. Era Marina Lima, tinha Cazu, tinha um monte de gente bacana nos filmes. Né? Quem mais aqui? O Graça Mello lá também. E uma das músicas que tocava nesses filmes antigos aí era o Rádio Táxi, que era uma banda muito bacana lá dos anos 80, 82, 83. Era o maior sucesso do Brasil. Rádio Táxi, um amor. Amor de Verão é uma dessas músicas que a gente ouve agora na música Filé do Dia. Rádio Táxi, sobe o som e curte comigo, um Amor de Verão.

pra ficar bem. Fique na Camboriú, você também, nesse bloco Lei da Atração Abundância Infinita. Teve Ásia, ou Asia, Only Time Will Tell, daquelas da propaganda do cigarro Hollywood. Você lembra das propagandas do Hollywood? Ô, sucesso! Essa estava lá, Asia, Only Time Will Tell, linda demais. E o filézão do dia com Rádio Táxi, Um Amor de Verão. Essa música é linda, né? Rádio Táxi. Eu lembro que eu cantei com o Rádio Táxi uma vez, eu tava curtindo o show, era novinho, era criança ainda praticamente, tava curtindo o show do Rádio Táxi, né? Aí, de repente, eu cantando as músicas, o vocalista chega ali, pega, estica o microfone pra mim, eu comecei a cantar e cantei, me subiu no palco e eu comecei a cantar junto com ele. Foi mó barato, faz muitos, muitos anos, isso coisa de 40 anos atrás, gente, você não tem ideia. Bom, a gente fechou o bloco, agora o filé do dia com Rádio Táxi, Um Amor de Verão, volta hoje ainda, logo mais 5 da tarde e ainda às 8 horas da noite.

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participando hoje. Quero mandar um beijo pra Marina de Tijucas, eu já tinha mandado, né? Darcy Osório, alô Darcy, carimbão. Rose Fernandes aqui junto com a gente também, pertinho da rádio, né? Tatiana Carneiro, tudo bem, Tatiana? Beijo pra você. O Fausto Lima de Tijucas tá por aí, Antonella Ferreira, um abraço pro nosso amigo Paulo Lima de Itapema, pro Basílio Dornelles. Quero mandar um beijo aqui pra quem? Pra Ivandete da Silva, né? Pra Ruth Cordeiro, claro. Terezinha Benites, um

Cassino, Wanderson do Monte Alegre, o Marcão e o Cuba estão aí participando junto com a gente. A Cris do Nova Esperança e o Cláudio. Nunca mais te mandar um abraço pra vocês. É Cris e Cláudio. Aí, ó. Um carimbão pra vocês porque vocês merecem. Leni Ayrton, do Alto Perequê, sempre curtindo a programação comigo. Cleiton dos Santos, o Elosman da Paraíba, né, Elosman? É, Elosman. O canto das cabrinhas aí pro Elosman da Paraíba. Bonito Santa Fé é o nome do lugar. É lá do Nordeste. E nós aqui, ó, em Santa Catarina, no sul do Brasil. Ele deve estar passando, Elosman, maior calor lá no Nordeste, né? E nós aqui estamos no frio aqui. Nem tão frio assim, né? Temperatura de 20 graus. Tá uma temperatura agradável. Vamos de música pra dar uma esquentada. Vamos com o Lanier. A música sempre.

Rádio Camboriú, ligou com sucesso no rádio o tempo todo. Some que ele vem atrás, será que ele vem atrás mesmo? Será, bicho? Não sabe de nada. Anitta e Marília Mendonça, tem que aprender muito ainda nessa vida, né? Marília Mendonça não, mas a Anitta ainda pode aprender, né? Some que ele vem atrás, vai nessa que eu vou atrás. A gente ouviu também Lainier com o Senirão, My Love, lá dos anos 90, direto pro seu rádio, aqui na

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aquela carinha do leitinho gelado, aquele gostinho, aquele saborzinho, aquele sonzinho maravilhoso que quando a gente ouve, a gente se derrete, né? Você está na Camboriú FM com Kleber Massanerra. É, quando fala do

chegar, eu sei que falta um tempão ainda, mas quando chegar outubro, meu nome muda, né? Pra Kleba Massanerra, né, Galinho? É verdade, Galinho, é verdade. E agora, pra você que gosta de uma boa música, um bom rock and roll, sabe aquele rock bacana que quando você ouve, você curte? Eu vou trazer pra você curtir aqui agora uma das minhas favoritas com AC/DC. Estou falando de Who Made Who, Sente a Batida.

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1: O cowboy vai te pegar. Vai pegar nada, né, cabrinha? Pega o quê? Cowboy vai te pegar, Rio Negro e Solimões. Sempre falo, né? Se a vida te der limões, o que que você vai fazer, galinho? Uma caipirinha. Tem gente que faz limonada, a gente faz caipirinha. O cowboy vai te pegar, foi essa última música bacana aqui do Rio Negro e Solimões. Teve Paula Fernandes cantando Te Amar de novo, versão daquela da música da Adele, né? Set Fire to the Rain, uma das músicas mais tocadas aqui no Brasil. E também tivemos AC/DC com Who Made Who pra agitar e levantar o seu astral.
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1: Camboriú FM, 15 para as 3.
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1: E lá vamos nós, mais uma vez, para trazer até você o WhatsApp da Camboriú. Sabe aquele alusão, seu abraço? Tá aqui na Camboriú. Alô, aquele alusão, hein? Aquele carimbão, as carimbolas da Camboriú. Quero mandar um abraço lá pra Lúcia e pra Rosa, que estão nos ouvindo em Governador Celso Ramos. Estão trabalhando ou estão só de boa? Só de boa, né? Também quero mandar um abraço pro Sidão do Paraná, o Paulo Teixeira, Eliane Buckholz. Alô, Eliane, minha querida Eliane, flamenguista como eu, Solange Fátima, Pati Clavonde, como é que você tá, Pati? Caí, ó. Tá aí o seu carimbão, Terezinha Beinhoff, Ceres Felski, Alcides Almeida, lá do Almeida Motos, Leonardo Marcos, o Ednei de Navegantes, o Marco Aurélio de Curitiba, tá sempre curtindo, né, Marco Aurélio? É, cabrinha, não é verdade, tá sempre ouvindo. Marco Aurélio em Curitiba, curtindo pela internet. É só pedir pra Alexa. Alexa, ouvir Rádio Camboriú. Quero mandar um abraço aqui pra quem mais? Pra Claudete, tá ligadinha, e pra Luziane, que hoje está de aniversário. Alô, Luziane! Tô falando de novo, Luziane, um carimbão pra você, um leitinho gelado só pra Luziane aqui, ó. Luziane, você vai pra você, ó, um leitinho gelado, tá? Enquanto você ouve essa música, Luziane, você vai tomando seu leitinho gelado, curtindo muito, e a Camboriú tocando pra você curtir agora a música de Sharon, Take Me to Paradise.

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Só musicão, né? Zezé e Luciano com Willie Nelson. Eu só penso em você. Willie Nelson, que é um dos maiores nomes da música country americana. Tá velhinho já o Willie Nelson, né? Willie Nelson canta também, gente, naquela música We Are The World. Você lembra do We Are The World, We Are The Children? Pois é, Willie Nelson participa do We Are The World. E tá ele aqui cantando com Zezé de Camargo e Luciano. Willie Nelson tá velhinho, velhinho, tá indo pela bola 8 já também. E tivemos a Sharon no comecinho do bloco com Take Me To Paradise. Sejam bem-vindos, Camboriú, a rádio que a gente ama.

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2: A Petrobras anunciou nesta quinta-feira um novo ajuste de 48 centavos nos preços da gasolina A para as distribuidoras. A empresa também informou que oferecerá um desconto de 44 centavos por litro, o que resulta em um aumento efetivo de 4 centavos por litro. A medida tem duração de 2 meses e busca conter os efeitos da alta nos preços dos combustíveis, provocada pelo aumento do petróleo no mercado internacional em meio à guerra no Oriente Médio. O subsídio será pago diretamente a produtores e importadores de gasolina por meio da Agência Nacional do Petróleo, Gás Natural e Biocombustíveis. Segundo a companhia, a parcela da Petrobras no preço final ao consumidor será de R$1,83 por litro. No fim de abril, a presidente da Petrobras, Magda Chambrian, já havia sinalizado que a estatal poderia aumentar os preços da gasolina nas refinarias, caso o governo concedesse um desconto a produtores e importadores de combustíveis. Da redação da Camboriú FM, Jeane Munaretti.
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5: Tô de volta, gente. Tô de volta. Foi rapidinho o intervalo, né? 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

Tamo juntos em 90.1. Você já sabia, né? 90.1, basta você olhar pro seu rádio, pro dial do seu rádio, você vai ver ali, ó, 90.1. É aqui que a gente toca sucesso, é aqui que a gente leva música boa pra você, é aqui que a gente está curtindo só musicão na programação. E pra você que gosta daquelas dos anos 80, tá na hora de viajar junto comigo, nas ondas da Camboriú, e viajando legal agora com Phenomena 2, Did It All For Love, Did It All Again. Lembra dessa música? Mais uma daquelas das propagandas do Hollywood. Essas músicas todas são muito clássicas e a gente tem tudinho pra você curtir. Vamos lá então com o Phenomena 2, Did It All For Love.

Boriú, uma das rádios que mais cresce em audiência em Santa Catarina. Maria Deep, de Madonna, La Isla Bonita. Maria Deep, uma versão da música da Madonna, La Isla Bonita. Essa música é clássica. Ela viralizou dias atrás aí, pessoal fazendo postagens no Instagram com essa música, La Isla Bonita. A música é bacana mesmo da Madonna, né? A gente ouviu também Projota com a Negra Li, o homem que não tinha nada. Será que, como dizia Roberto Carlos, esse cara sou eu? O homem que não tinha nada? Talvez não tivesse, né? Mas agora tem. E também Phenomena 2 com Did It All for Love. Did

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0: mais nada a não ser com a boa música. E é por isso que você vai perdendo um tempinho comigo agora curtindo, né, Galo? Galo, velho. A gente vai curtir agora a música do MC Lenny com o Grupo Disfarce. Pega, pega.
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Jean Giovanni na Camboriú, a rádio que todo mundo tá ouvindo. Não vivo sem você ao vivo, né, Jean Giovanni? Eu realmente não vivo sem você. Sabe o que a gente tocou antes aqui, você lembra? It's a Mistake, é o Man at Work, esteve fazendo shows no Brasil, fez vários shows no Brasil, shows lotados no Brasil, Man at Work. Olha, eu já contei várias vezes essa história aqui, eu tive o prazer de subir ao palco com Man at Work, subir ao palco, cantei com Colin Hay, ficamos abraçados, foi um barato, gente, mas entrevistei ele algumas vezes já, acabamos virando amigo. O Man at Work, que você ouviu, It's a Mistake, é uma das minhas favoritas do Man at Work. Acho que o Balaião, quando selecionou It's a Mistake, tava pensando no Kleber aqui, eu tava curtindo muito junto com você. Fechou o bloco, gente? Minhas histórias eu sei que talvez não interessem a você, né? Mas eu conto mesmo assim, brindando, porque a Rádio Camboriú tá aqui também pra gente relembrar de bons momentos. Partiu pro intervalo, porque tem muita música chegando por aí.

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3: Sejam todos bem-vindos à Tarde Bacana. Tá ligando o rádio agora? Acabou de ligar o rádio na Camboriú, que bacana, que bom. Saber que você está aqui junto com a gente, ligou e ficou, porque aqui você dá de cara com sucesso. Quem já estava ligado com a gente já sabe, né? Só toca música boa o tempo todo, programação eclética. Sabe o que é eclético, né? Que toca de tudo. Aqui na Camboriú mesmo, bota eclética nisso. A gente toca do vaneirão ao rock and roll, tudo junto ao mesmo tempo e agora. É verdade, você ouve o ACDC, ouve o Jean Giovanni, você ouve um vaneirão, você ouve a Anitta, você ouve pagode, chan, samba e axé, tem de tudo. Música dos anos 70, 80, 90, lançamentos, tudo isso faz parte da nossa programação. Mas agora nós vamos matar a saudade nessa sexta-feira de Gloria Gaynor, Never Can Say.

Tô falando pra você que a Rádio Camboriú é eclética, tá aí Christian Ralph, trato é trato. Aí a gente teve o Pepeu Gomes com a clássica Mil e Uma Noites de Amor. Clássica do Pepeu Gomes, né? Relembrando com ele. Música boa também. E teve a Gloria Gaynor com Never Can Say Goodbye. 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
1: Camboriú FM, 7 para as 4.
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6: Estamos de volta juntos na Tarde Bacana. Eu sou Kleber Massaneiro e você tá junto comigo, então? Que beleza! Tamo junto!

Camboriú e curtindo comigo. Então vamos de música, porque fechou o intervalo, já falamos um monte antes, não quero falar muito agora, eu quero tocar música mesmo. Vou descansar um pouquinho minha garganta, daqui a pouco vou tomar um cafezinho, já tô preparando aqui o leitinho gelado, nosso brinde, essa sexta-feira, sextando com a Camboriú e curtindo agora Calvin Harris, o Normani, a música New to You. Vamos curtir juntos? Sobe o som, porque na Camboriú toca música boa o tempo todo.

Capital Inicial com Marina e Mariana Walker. Pensando em você. Mais tranquilinha essa, né? Porque a gente pode dar uma relaxada. É sexta-feira, mas a gente pode sim dar uma relaxada bacana. Foi Capital Inicial e lá no comecinho a gente ouviu Calvin Harris. A música New To You.

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3: Uma nova fase da Operação Carbono Oculto foi realizada nesta quinta-feira, dia 28 de maio, tendo como alvo um esquema criminoso no setor de combustíveis, envolvendo fraude, sonegação e lavagem de dinheiro por meio de fintechs sediadas na Avenida Brigadeiro Faria Lima, coração financeiro de São Paulo, e uma máfia do NAFTA, que tem entre os beneficiários o primeiro comando da capital, o PCC. Batizada de Fluxo Oculto, a ação conduzida pelo Grupo de Atuação e Combate ao Crime Organizado, GAECO, do Ministério Público de São Paulo e pela Receita Federal, cumpriu cerca de 60 mandados de busca e apreensão em 5 estados: São Paulo, Paraná, Rio de Janeiro, Minas Gerais e Mato Grosso do Sul. O grupo passou a concentrar movimentações de dezenas de postos para tentar despistar fiscalização e as investigações. Em um dos casos, as operações de 56 postos de combustíveis eram feitas em uma única conta. Além disso, os alvos migraram nos últimos meses recursos entre várias fintechs e usaram novas empresas para subsidiar antigas já expostas. O PCC aparece na investigação como beneficiário indireto das movimentações financeiras, integrante do mesmo ecossistema financeiro ilegal, usuário das mesmas fintechs para lavagem, ocultação de recursos e circulação de dinheiro ilegal. Da redação da Camboriú FM, Jeane Munaretti.
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7: Lá vamos nós.
8: Preparados nessa tarde bacana. A primeira. É muita emoção numa rádio só, né? Muita emoção, e por isso que eu já convido você para deixar rolar aqui na Rádio Camboriú. Dá tempo de tomar um cafezinho hoje? Será que nós tomamos um cafezinho hoje? Pô, vamos tomar um cafezinho sim. Ninguém é de ferro, né? Sempre nesse horário eu tomo um cafezinho delicioso. Você é meu convidado pra tomar um cafezinho junto comigo, tá bom, meu galinha? Convidado aqui, tá, galo? É, galo, não precisa nem cantar muito alto, não. E cada vez que você ouve aquele sininho, porque tem ouvinte novo chegando, conhecendo, se divertindo, ouvindo a Rádio Camboriú. Cada momento que o sino toca, você tá curtindo a Rádio Camboriú comigo, é ouvinte novo que chegou. E se tem ouvinte novo, vamos de música bacana pra você curtir. Você lembra da música do Titanic? A música da Celine Dion, My Heart Will Go On, aquela aquela música clássica, linda, que chorava quando o Jack ia afundando, né? Pois é. Essa música tocou tanto que quando passava o filme do Titanic, ele batia no iceberg e afundava, né? Hoje em dia, se passar o filme, ele nem bate mais no iceberg, todo mundo já sabe, né? Ele já desvia da rota e já para lá em Nova York. Vamos de Labak com Alexis e Carter, a música My Heart Will Go On, aquela do Titanic, mas na versão que o navio não afunda, na versão remix.

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0: 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Eu sou o Kleber Massaneiro, junto com você, é só curtir e deixar. Deixa rolar. Deixa rolar, não faz nada não aí. Você não precisa passar trabalho nenhum, a trilha sonora fica aqui por nossa conta. E você sabe, né? Se a trilha sonora é por conta da Rádio Camboriú, a música é boa o tempo todo. O tempo todo, aqui o tempo não para, gente. É música do passado, é música do presente, é música sertaneja, é samba, é pop, rock, pagode. A gente toca de tudo. O que que eu vou trazer aqui agora pra você? Magic Box com Sorry Marine. Sobe o som, porque a Camboriú...

ele aí, o embaixador Gustavo Lima. Fala mal de mim, bebê. Olha, pode falar mal do Gustavo Lima à vontade, ele é o embaixador, ele tem até o retrovisor, ele sabe de tudo, e tem aquela música do Vagabundo também, que é muito legal, né? Mas essa foi o Fala Mal de Mim, do nosso embaixador. Temos mais uma meia horinha de programação na Camboriú, né? Não vamos perder tempo, não. Partiu pro intervalo, gente, eu já volto já.

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3: Que foi, Zé Gaiada?
2: O que é contradição?
3: Contradição é você limpar a casa pra não atacar a renite e ter uma crise de renite porque você limpou a casa.
1: 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E além do café, o melhor de tudo é música boa que não para na Camboriú. 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Aqui na Rádio Camboriú a gente também toca trilha de cinema, trilha de filme, né? Então a gente vai trazer pra você aqui agora um dos filmes mais clássicos dos anos 80. Não vou passar o filme porque não dá, é rádio, não é televisão. Mas eu vou passar pra você a música em versão remix, a música trilha do Tira da Pesada, The Hit Is On, The Hit, lembra? Era o tema do Axel Foley e a gente ouve agora com Glenn Frey a clássica The Hit Is On.

Olha quem apareceu por aqui. Você pode olhar ela não, né? Porque a Kátia, ela é deficiente visual, né? A Kátia que tava cantando essa música. Ela não viu, mas nem você. Você apenas ouviu, né? Porque aqui na Rádio Camboriú a gente não vê, a gente ouve. Qualquer jeito, o maior clássico da cantora Kátia. Teve Lulu Santos com Dancing Daisy, também Glenn Frey com The Heat Is On, versão remix.

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1: Chegando o finalzinho da tarde bacana da Rádio Camboriú, a rádio que a gente ama.

Kleber Maçaneiro, vou agora sextar junto com você. Já tô aqui preparando meu leitinho gelado, já tô abrindo a minha latinha, enchendo meu copo e se beber, não dirija. Vamos juntos na Rádio Camboriú pra última sequência da tarde bacana. Muito obrigado a todos pela audiência. Meus amigos, bom final de semana pra todo mundo, tá? Luziane, feliz festa de aniversário. Muito obrigado pelo não convite, não fui convidado, né? Que coisa. Luziane, um beijo, tudo de bom, felicidades no seu dia, tá? A gente agora vai encerrando a tarde bacana. Segunda-feira, 1h, eu espero você nas ondas da Rádio Camboriú, né, Galinho? Boa, Galinho, canta, galo, porque tá chegando uma das músicas mais legais da programação. Eu sei que você vai curtir. Sobe o som pra viajar nas ondas da Camboriú com Dire Straits, Walk of Life.

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1: 5 e 1.
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5: O ministro Cristiano Zanin do Supremo Tribunal Federal irá analisar a denúncia da Procuradoria-Geral da República no caso da venda de sentenças do Superior Tribunal de Justiça, o STJ. Na decisão, o ministro deu prazo de 15 dias para as defesas dos denunciados responderem às acusações da PGR. Caberá à primeira turma do STF decidir se aceita ou não a denúncia. Caso a primeira turma aceite o recebimento da denúncia, o caso vira uma ação penal com o julgamento dos réus. A denúncia apresentada pela PGR na última quarta-feira trata de crimes como organização criminosa, corrupção e lavagem de dinheiro. Na decisão, Zanin, que é relator do caso na corte, também derruba o sigilo do processo, que passa a tramitar de forma pública. O ministro relator ainda reafirmou a competência do STF para analisar o caso, ao dizer na decisão que há investigações conexas em andamento envolvendo autoridades com foro. O oferecimento da denúncia pela PGR, segundo o relator, reforça os indícios de autoria e materialidade. Na denúncia enviada ao STF na última quarta-feira, a PGR também pediu arquivamento de quaisquer linhas de investigação que tangenciem as ministras do STJ, Nancy Andrighi e Maria Isabel Galotti, à vista da inexistência no acervo informativo reunido de elementos de vinculação subjetiva aos fatos apurados. Da redação da Camboriú FM, Jeane Munaretti.
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1: 5:17.
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1: 5:30.
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1: 5:42.
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1: 5:58.
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7: Os Estados Unidos, o México e o Canadá anunciaram nesta quinta-feira, em um comunicado conjunto, medidas de saúde pública para viagens direcionadas às pessoas vindas de regiões africanas com maior risco de contágio pelo Ebola, com o objetivo de proteger cidadãos e visitantes durante a Copa do Mundo. Na semana passada, Washington proibiu a entrada nos Estados Unidos de cidadãos não americanos que viajaram para a República Democrática do Congo, Uganda ou Sudão do Sul nas últimas semanas. E na sexta-feira, dia 22, o Centro de Controle e Prevenção de Doenças, o CDC, estendeu a proibição a portadores de green card que estiveram nesses países nos 21 dias anteriores. O Canadá proibiu a entrada no país de residentes da República Democrática do Congo, Uganda e Sudão do Sul por um período de 90 dias, que começou nesta quarta-feira, dia 27 de maio. Já o México impôs, na segunda-feira, medidas mais rigorosas de triagem contra o Ebola nos aeroportos, pedindo aos cidadãos para evitar viagens à República Democrática do Congo e a viajantes provenientes dos países que cumpram uma quarentena de 21 dias. Mais cedo nesta quinta-feira, o governo de Donald Trump anunciou que negocia com o Quênia a criação de um centro de quarentena para cidadãos americanos expostos ao vírus Ebola durante o surto que atinge a República Democrática do Congo. A medida faz parte da estratégia adotada pelos Estados Unidos para evitar que pessoas potencialmente infectadas retornem imediatamente ao país. Da redação da Camboriú FM, Jeane Munaretti.
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1: 6:19.
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1: 6:31.
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1: 6:37.
2: Ai, dando esses flashbacks aí, ó, a gente fica

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3: Jovens a partir de 18 anos formados ou cursando áreas de tecnologia, engenharia ou correlatas podem se inscrever no programa Jovens Talentos, que oferta uma turma de férias do curso gratuito voltado para a área de desenvolvimento e programação de softwares, com foco em linguagem PHP. As inscrições acontecem até 14 de junho, somente pela internet, com as aulas previstas para o mês de julho de forma presencial em Rio do Sul. A capacitação é gratuita e ofertada pela GovTech catarinense IPM Sistemas. O programa existe desde 2001 e já formou mais de 1000 profissionais para o mercado de tecnologia. Os participantes também terão chance de contratação no fim do curso, conforme disponibilidade de vagas. Para participar, os candidatos devem ter idade a partir de 18 anos ou completar 18 anos em 2026. Ensino técnico superior completo ou em andamento nas áreas de tecnologia, engenharia ou campos relacionados. Afinidade por exatas, tecnologia e inovação e bom raciocínio lógico. As aulas serão no período das férias estudantis. O primeiro encontro será em 4 de julho, no Centro de Tecnologia da IPM, em Rio do Sul. Mais informações no site do GovTech Catarinense IPM Sistemas. Da redação da Camboriú FM, Jeane Munaretti.
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1: 7:26.
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1: 7:44.
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1: 8 horas.
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1: 8:14.
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1: 8:28.
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4: O português estava tomando banho e falou: Maria, me traz um shampoo, por favor. A Maria foi lá e levou o shampoo pra ele. Dali um minutinho ele já falou: Maria, me traz outro shampoo aí. Ele falou: mas eu acabei de levar o shampoo pra você. Ele falou: não, esse aqui tá escrito que é pra cabelo seco e eu já molhei o cabelo.

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1: 8:49.
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